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7: Rádio UFAO, 9 horas e 25 minutos.
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1: Olá, ouvintes! Está começando mais um UFAO Entrevista e hoje a novidade é que a Simpet Nacional, que acontecerá de 26 a 30 de outubro, também chegou no Campus Sertão. E nós estamos com o Júlio Bispo, que é o diretor acadêmico do campus. Conta aí, professor, qual a importância dessa interiorização do Simpet?
2: Olá, Cecília, ouvintes, saudações. Veja, hoje a gente está celebrando, a gente firmou essa parceria com o Simpet. O Simpet vai para o Sertão, né? Eu saio daqui muito animado, eu comecei com a professora Vera Pontes, eu já estarei no Campo Sertão em Delmiro Gouveia e na unidade de Santana e Ipanema, já conversando com os pares, com as secretarias municipais de educação, com as escolas estaduais, para garantir essa participação da comunidade, né, do Sertão Alagoano no Simpet 2026.
1: E o que os estudantes vão poder experienciar, assim, já pode dar um spoiler?
2: Eu ainda não mandei, mas já estou com o ofício pronto para mandar para o Planetário, para a gente tentar. E aí já vai o pedido, né, o pessoal do Planetário estiver me ouvindo, vai chegar o comunicado aí, queremos levar o Planetário para o Campus do Sertão, para...

0: Ciro Gouveia para a unidade de Santana do Ipanema. Ao mesmo tempo também a gente tem articulado os grupos de pesquisa, os laboratórios, ou seja, vai ser um momento, né, que a gente vai colocar a ciência em evidência no sertão alagoano, dentro da UFAL em Delmiro, tanto quanto em Santana do Ipanema. Então tem uma vasta programação, né, e a gente ainda está em diálogo com os pares, com os professores, com os grupos de pesquisa que atuam em Delmiro e em Santana, para a gente pensar o que nós teremos para oferecer na comunidade durante essa semana. À primeira vista, a gente tem pensado 2 dias em Delmiro Gouveia e 1 dia em Santana do Ipanema, mas tudo ainda é muito recente, né? Hoje foi o nosso primeiro diálogo, e aí durante a semana a gente vai estar fechando a programação e apresentando ao Simpet e a toda a comunidade acadêmica.
1: E depois você retorna aqui à Rádio UFAL para contar o restante dos detalhes, né?
0: Ah, eu estou muito animado, né? Eu acho que daqui a uns 15 dias, mais ou menos, a gente já deve estar retornando. Eu vou lhe procurar, Cecília, para apresentar a programação completa, perto do que a gente vai estar ofertando para o Simpet 2026 no campus do Sertão, Delmiro Gouveia e Santana do Ipanema.
1: Professor, obrigada pela entrevista. Cecília Calado, para a Rádio UFAL.

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3: Olá pessoal, tudo bem? Hoje eu vou falar sobre saúde única. É um termo que está muito em alta ultimamente, mas vocês sabem o que significa? Bom, foi uma iniciativa criada pela Organização Mundial da Saúde, juntamente com outras organizações internacionais, que propõe que a saúde humana, a saúde animal e o meio ambiente sejam cuidados de forma conjunta. Humanos e animais convivem de forma muito próxima e essas interações podem ser responsáveis pela ocorrência de zoonoses, as doenças transmitidas entre homens e animais. Então, o objetivo da saúde única é a adoção de políticas públicas efetivas para a prevenção e controle dessas enfermidades. A medicina veterinária foi criada com o dever de prevenir e curar doenças dos animais, mas a capacidade do médico veterinário vai muito além. Na saúde pública, o médico veterinário atua na inspeção e fiscalização de produtos de origem animal, além de ser responsável pelo estudo de medidas de saúde pública relativas às zoonoses e ao manejo ambiental. Quando nos alimentamos, comemos um pedaço de queijo, tomamos um copo de leite ou ingerimos alguma carne, nem sempre imaginamos todo o trabalho desenvolvido até o produto chegar à nossa mesa. Nessas várias etapas da produção do alimento de origem animal, o médico veterinário está presente, atuando no manejo do pasto que serviu de alimento ao animal, trabalhando na prevenção de doenças transmissíveis ao ser humano e garantindo a qualidade do produto final. A participação da medicina veterinária na saúde única tem sido reforçada desde 2011, quando os médicos veterinários passaram a fazer parte do Núcleo de Apoio à Saúde da Família, o NASF, atuando ao lado de outros profissionais que trabalham pela qualidade da atenção básica à saúde nos municípios brasileiros. Dentro desse programa, o médico veterinário realiza visitas domiciliares para fazer diagnósticos de riscos, possibilitando educação em saúde, ou seja, vai muito além do controle de zoonoses. Assim, nós podemos entender que a união de profissionais de diferentes áreas de conhecimento, atuando de maneira integrada, tem maior capacidade de intervir em problemas e atender às necessidades da população em termos sanitários e ambientais. E aí, gostou dessas informações? Siga nosso projeto no Instagram @petcidadão e tenha acesso a mais informações. Meu nome é Laís Ramos, do projeto Pet Cidadão, do curso de Medicina Veterinária da UFAL.
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2: Estamos aqui com a professora Cristina Tenório e o professor Evandro Costa. Ela é coordenadora do curso de Inteligência Artificial da UFAO e ele vice-coordenador deste bacharelado e um dos idealizadores do curso. Eles vão trazer para a gente as novidades para a aula inaugural desta graduação. É o primeiro curso da UFAO em Inteligência Artificial, que é o sexto criado no Nordeste e já é o sexto mais concorrido na UFAO. Então, professora, a aula inaugural vai ser nesta terça-feira, 28 de julho, às 5 horas da tarde, no auditório da reitoria, aqui no campus AC Simões. Então, eu quero saber o que é que vocês prepararam, né, para recepcionar esses novos alunos do primeiro curso de Inteligência Artificial em Alagoas e o primeiro, claro, aqui na Universidade Federal de Alagoas.
3: Então, Simone, eu queria agradecer a oportunidade de a gente estar aqui divulgando o curso, tá? Convidar todo mundo para participar desse momento, que vai ser um momento muito importante para a gente, que é um marco para o Instituto de Computação, é um marco para a UFAO também. A gente vai receber um professor que vai dar uma palestra maravilhosa para todos. E informar também que o nosso Diacon está com uma programação, com uma semana bem recheada de coisas, que vai acontecer de segunda a sexta, das 14 às 20, entre o Instituto de Computação e o LCCV, porque a gente tem a expectativa de ter um público maior, então a gente pegou o auditório do LCCV também. Então a gente vai ter desde palestras do AWS, palestras do Google, a gente vai ter a apresentação dos nossos grupos de pesquisa para saber onde é que esses alunos vão poder interagir dentro da universidade. Nós vamos ter momento também de apresentação da própria estrutura da universidade, porque a ideia é que a gente consiga guiar o nosso aluno quando ele chega, para ele não começar a ouvir siglas perdidas na cabeça dele, como por exemplo CCG, Prograde, DRCA, que é a coisa que mais escuta.
2: Isso. Né? Vai ser uma semana de acolhimento que é simultânea à semana de acolhimento da universidade para os novos alunos. E aí tem a participação dos centros acadêmicos, dos diretórios acadêmicos e do próprio DCE também, né?
3: Exatamente. Lá a gente tem o Diacon, que é a nossa diretoria de comunicação, e eles fizeram uma organização bem interessante. E a gente vai falar também muito dessa questão das big techs e do mercado de trabalho. A gente vai fazer uma tarde focada em explorar como é que o mercado de trabalho está e como é que ele espera que a gente se comporte para colocar esses novos profissionais. Então vai ser um momento muito interessante. Eu convido a todos, inclusive vocês da rádio, se quiserem aparecer lá, né?
2: Com certeza estaremos na cobertura. Não só com a rádio, mas a gente vai levar as redes sociais, o portal também, vamos fazer uma cobertura geral.
3: Obrigada. É isso, muito obrigada.
2: Professor Evandro, agora é com você. Nos conte quem é que vocês estão trazendo para essa aula inaugural, que é um convidado especial, tem mais de um convidado para conversar com os nossos novos alunos.
4: Bom, essa é uma pergunta muito interessante aí para ser esclarecida, para que muita gente participe desse momento. Então, nosso convidado para a aula inaugural é o professor George Darmiton, da Universidade Federal de Pernambuco, do Centro de Informática, e lá ele foi o primeiro coordenador do curso. O curso lá é recente, mas já deve estar com uns 3 ou 4 anos, e ele teve a experiência já, então vai trazer essa mensagem. Além do que, ele é um profissional de alto gabarito na área de inteligência artificial, com projeção não só nacional, mas internacional. Então ele certamente vai dar um recado também bom na área de inteligência artificial, além de atender a perguntas que certamente virão de quem está começando um curso novo, assim, vai querer saber de coisa, e ele vai ter algo a dizer, porque já saiu na frente da gente um pouco. Enfim, é um momento especial.
2: E você falou antes da gente entrar no ar que ele também vai ser professor visitante. Sim. Aqui na UFAO, né?
4: Certo, então, exatamente. Eu aproveito para destaque também que a gente destacou a nossa graduação, que tem uma carga boa de IA, mas a nossa pós-graduação, nosso PPGI, nosso mestrado, também está bem equipado com inteligência artificial. E ele vem a somar com o nosso grupo, ficando aqui por um ano como pesquisador visitante. Então, um momento especial.

0: E nós, ainda como surpresa a ser revelada em, daqui a poucos dias, para essa aula inaugural, nós teremos convidados de grandes empresas, inclusive das Big Techs, a exemplo da Google, onde o sabor especial é que temos alunos egressos do nosso curso de Ciência da Computação atuando num cargo importantíssimo na Google e que ele vai contribuir aqui com esse momento com a gente. Então vai ser interessante. E temos também alguns egressos mais recentes do curso de Ciência e de Engenharia trabalhando na Google Brasil. A Google Brasil, ela tem hoje tem funcionamento em São Paulo e em Belo Horizonte. E nós já temos, já deve estar chegando a pelo menos uma dúzia de egressos aqui do curso que lá estão.
1: Que estão trabalhando isso. Nas duas
0: e a ideia, filiais, então, Brasília? A ideia é que eles possam dar um recado rápido aí para os alunos, entenderem que alunos nossos conseguem postos de trabalho bem interessantes, a exemplo de estar na Google.
1: E isso só mostra a qualidade dos nossos cursos aqui do Instituto de Computação, né? Que agora tem essa, esse reforço da graduação em inteligência artificial. Então é isso, pessoal. Vou reforçar mais uma vez o convite. A aula inaugural do novo curso de inteligência artificial da UFAL será nesta terça-feira, 28 de julho, às 5 da tarde. Eu vou ficando por aqui, agradecendo ao professor Evandro e à professora Cristina, Simoneira Araújo, para a Rádio UFAL.

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3: Olá pessoal, esse é mais um episódio do podcast do Pet Cidadão, onde você aprende cada vez mais sobre o seu bichinho. Hoje você vai descobrir um pouco sobre como ensinar o seu cão a fazer xixi e cocô no lugar correto. Para começar, o primeiro passo é escolher um lugar distante daquele que você costuma comer. Em uma casa com quintal, o mesmo seria o ideal, mas se sua casa não tem quintal ou você mora em apartamento, você pode reservar um cantinho para forrar com um tapete higiênico. É importante entender a frequência da alimentação do seu cãozinho e, consequentemente, isso te dará um norte para saber em quais momentos ele vai sentir necessidade de fazer xixi ou cocô. Filhotes costumam fazer suas necessidades depois de comerem, quase que imediatamente após. Já os adultos levam de 15 a 30 minutos para fazer a digestão. E se tiverem o hábito de passear e fazer as necessidades fora de casa, podem segurar à vontade por horas. Se esse é o caso, é indispensável o estabelecimento de um horário para os passeios. Assim seu animal vai passear e entender que na hora de ir à rua, ele também pode fazer suas necessidades. Fora de casa, o cheiro de urina e fezes de outros cães estimula o seu a fazer também. Então sempre leve algo para colher e descartar, já que é previsto que isso aconteça. Cada vez que seu animal fizer as necessidades no lugar certo, não esqueça de recompensá-lo, seja com petisco, palavras que o alegrem ou carinho. Eles são observadores, entendem o tom de voz e a postura corporal de seus donos. Essa atitude, denominada de reforço positivo, facilita o entendimento de que o cocô ou xixi naquele lugar é algo bom e que satisfaz os donos, que são vistos como dominantes, alfas numa matilha. Se seu cão fizer as necessidades no lugar errado, brigar com ele, o chamado reforço negativo, pode assustá-lo, fazendo com que ele comece a se esconder durante o ato ou até mesmo não o fazer, provocando problemas de constipação. Também não é ideal que a bronca venha bem depois do ocorrido, como quando chegamos em casa e encontramos xixi fora do lugar, pois o cãozinho não vai associar a sua atitude ao que ele fez. Higienize o local com produtos adequados para eliminar o cheiro e evitar que ele volte a procurar aquela área. Remova o xixi e o cocô, passando um pano umedecido com água e só depois disso use algum desinfetante. Utilizar produtos de limpeza diretamente no local não é eficiente. Além disso, você pode fazer uso de produtos específicos para eliminar o cheiro daquela área. De toda forma, é importante ressaltar que ensinar qualquer coisa ao seu amiguinho exige repetição, treino diário, tempo e paciência até que ele entenda e aquilo passe a ser um hábito. Gostou? Então siga nosso projeto no Instagram, @petcidadão, e tenha acesso a mais informações sobre o mundo dos pequenos animais. Meu nome é Maísa Bida, do projeto Pet Cidadão. Muito obrigada e até a próxima.
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1: Olá, ouvintes da Rádio FAO. Estamos dando início a mais um FAO e Sociedade, um programa jornalístico que é a voz da universidade em diálogo direto com a sociedade alagoana. Hoje, nós vamos falar sobre o início do semestre letivo 2026.2, quais as expectativas, as novidades desse segundo semestre e sobre a nossa aula inaugural, o que é que vai ter tanto aqui em Maceió quanto nos campi do interior. Então, quem vai participar desse nosso bate-papo, está aqui no estúdio da Rádio FAO, é a pró-reitora de graduação, professora Eliane Barbosa. Seja muito bem-vinda, professora Eliane, e obrigada por ter aceito o nosso convite.
2: Obrigada, Simoneide. Aos ouvintes da Rádio FAO, é um prazer enorme estar mais uma vez aqui, justamente para falar de um tema tão importante, né? Sempre que inicia um semestre letivo, vem as expectativas, vem as curiosidades e vem as informações que são tão importantes para toda a comunidade acadêmica, principalmente para os nossos estudantes, ingressantes e os veteranos também, professores, técnicos, enfim, a toda a comunidade e aos nossos colaboradores também. Então, estamos à disposição.
1: Que coisa boa. Então, antes de a gente falar sobre o novo semestre que está iniciando, eu gostaria que você nos contasse como foram os primeiros 6 meses, né, deste ano e o que a UFAO conquistou na graduação. Você poderia nos falar, assim, em linhas gerais, assim, o que é que houve de conquista nesses 6 primeiros meses de 2026?
2: Então, Simoneide, eu creio que finalizamos um semestre letivo com boas expectativas, né, no sentido de não termos tido nenhum problema de interrupção de atividades, por exemplo. Isso é muito positivo, né, decorrente de qualquer situação que tenha ocorrido. Uhum. Então, tivemos um ano letivo, um semestre letivo super tranquilo. Nós tivemos comissões que trabalharam aí com atividades específicas, desenvolvendo instrução normativa, resoluções ou minutas de resoluções que foram encaminhadas ao Conselho Superior da Universidade para com decisões importantes que foram tomadas do final do ano passado para essa. Eu posso citar o exemplo da resolução que foi aprovada para implantação das cotas trans, né? Esse foi um passo importante que a universidade deu nessa questão de inclusão, né? Então, essa foi uma das grandes conquistas, eu creio, que dentro do semestre letivo, em relação a toda a discussão institucional que foi feita ao longo desse semestre letivo. Então, acho que também resultados positivos, né? A universidade conquistou, né, um ranking em nível de universidades, inclusive internacionais, né, um posto importante, né, no ranking mundial. Isso também é uma informação, é uma conquista para a universidade de um modo geral, tanto na graduação como na pós-graduação.
1: E até um aconchego, né? A gente recebe tantas críticas, né, sobre a UFAO, sobre a universidade pública, e essas conquistas podem, para as pessoas de um modo geral, podem não ser muito grandes. Sim. Mas para nós que vivenciamos o dia a dia, elas são conquistas muito positivas e que vão mostrar... Só ao longo dos anos, dos próximos anos, é que a gente vai ver a importância do que está sendo feito agora, né?
2: Sim, com certeza. Porque, como você falou, né, muitas vezes a gente recebe muitas críticas, né? E, ao mesmo tempo, nós vivenciamos um momento crítico, né, de orçamento, de cortes e tudo mais. E mesmo assim, mesmo diante dessas dificuldades ou das críticas, nós conseguimos continuar avançando, né, melhorando os índices de qualidade da graduação e da pós-graduação. Isso é uma grande conquista da nossa universidade. Os cursos continuam, né? Nós tivemos excelentes resultados do ano atrasado e do ano passado na graduação, com elevação dos índices, né, na avaliação do MEC. Então, isso é muito positivo para a nossa instituição.
1: Verdade, professora. Agora, a gente está iniciando o semestre letivo 2026.2, né? E como já é tradição, a gente tem a nossa aula inaugural, que vai recepcionar os alunos e alunas, né? Que estão iniciando e os veteranos também. Então, esse semestre a gente começa trazendo uma convidada especial, né? Que será a palestrante da aula inaugural, a professora e jornalista Sara Wagner York, que inclusive esteve conosco na 11ª Bienal Internacional do Livro de Alagoas em 2025. Então, o que é que nós vamos apresentar? Qual é a temática que foi escolhida, né, para esse semestre? Como a aula inaugural está organizada? E como é que será a recepção para os alunos e alunas em Maceió e nos campi do interior? Nós vamos apresentar qual é a temática que foi escolhida, né, para esse semestre, como a aula inaugural está organizada e como é que será a recepção para os alunos e alunas em Maceió e nos campi do interior. Como é que a Prograde organizou essa recepção aos nossos novos alunos e alunas?
2: Uma pergunta muito importante, Simoneide. Então, como sempre, né, a Prograde, junto às direções de campi fora de sede e a representação dos diretores do campus AC Simões, se reúnem antes do semestre letivo acabar e antes do início do próximo, para organizar essa aula inaugural. Uhum. E justamente nós temos um tema muito importante que vai tratar sobre saberes plurais na academia, diálogos entre a ciência e a diversidade étnico-racial e de gênero, né? Então, o foco é trazer ao centro do debate acadêmico a valorização da presença de estudantes e do conhecimento de discentes negros, indígenas, quilombolas e da comunidade LGBTQIA+, rumo à construção de uma ciência mais inclusiva, né? Uhum. Então, é uma temática extremamente importante. Nós temos essa diversidade, a universidade é por natureza inclusiva e deve ser ainda mais, e uhum. buscar justamente conscientizar mais a comunidade acadêmica, a sociedade, da inclusão, da necessidade de lidarmos melhor com a inclusão em todos os seus aspectos, e melhorias, né, apoio, enfim. A professora Sara Wagner, como você colocou, ela é pesquisadora nessa área, ela é ativista com essa temática, né, uma pessoa trans, e seguramente trará o conhecimento, a experiência que ela tem, uhum. né, no âmbito acadêmico, de fato, com relação a essa temática.
1: E a própria vivência dela, né?
2: A vivência, exatamente.
1: Então, isso é muito importante. Bom, e agora,
2: e sobre
1: isso, como é que está organizada essa aula inaugural? Como é que vai ser? A UFAL está em 8 cidades, né, 8 municípios alagoanos. Como é que a gente vai fazer para recepcionar os alunos que estão nessas cidades, espalhados pelo estado?
2: Então, a aula ocorrerá às 14 horas do dia 27 de... agora, né?
1: De julho.
2: De julho. Uhum. Em todos os campi ao mesmo tempo. Então, a aula inaugural será transmitida... através do auditório Nabuco Lopes, aqui no campus AC Simões, e para os demais campi fora de sede. Então, o campus Arapiraca, o campus do Sertão, os alunos do SECA estarão conosco nesse momento, como
1: semelhante, aqui no AC Simões,
2: aqui,
1: né?
2: No AC Simões, exatamente. Uhum. E terão a recepção da gestão central da universidade, né, através do professor Tonholo e da professora

0: Eliane, e nos seus respectivos campi estarão os diretores recebendo os nossos estudantes ingressantes também, né? Diretores, coordenadores, professores, uhum, que estarão também junto conosco nesse mesmo momento. Então, a aula começa com essa recepção institucional e é seguida da palestra com a professora Sara Wagner York, e em seguida teremos uma programação cultural em cada campus. Segue-se uma programação específica de cada campus, tanto aqui no Acer Simões, como uhum, nos demais campos fora de sede, uhum, e nas unidades educacionais que pensem em fazer dessa forma, caso não venham à sua sede do campus. Entende?
1: Então, nós teremos aula inaugural aqui no Acer Simões, no auditório da reitoria, aí para os alunos aqui do Acer Simões e do campus de Engenharias e Ciências Agrárias, que fica aqui em Rio Largo, bem próximo, né? E essa solenidade, ela vai ser transmitida para os campi do interior, que também os alunos e toda a comunidade universitária dos campi, tanto do Sertão quanto de Arapiraca, vão poder acompanhar pela transmissão, né, dessa
0: Exatamente.
1: Aula.
0: Exatamente. A aula será transmitida pelos canais oficiais da universidade, o canal da UFAL e o canal da Prograde, né, do Sim. YouTube.
1: Sim.
0: É a transmissão ao vivo, né, online. Então, todos
1: Maravilha.
0: Estão convidados, né, a estarem a partir das 14 horas nesse momento de recepção, né, e das boas-vindas aos nossos ingressantes.
1: É verdade, professora. Agora, essa temática, né, essa questão da diversidade, ela ganhou muita força nos últimos anos na UFAL, né? Especialmente em relação às cotas para pessoas trans, porque a gente já tinha as cotas para afrodescendentes, para indígena, né?
0: PCDs.
1: Então, PCDs, quilombolas, mas eu acho que a universidade começou com a pós-graduação, com as cotas, mas este ano o Conselho Universitário aprovou as cotas para pessoas trans na graduação. Então, isso é um avanço muito grande, mostrando o papel da universidade cada vez mais inclusiva, né? Mas assim, teremos agora, nesse semestre, os primeiros alunos e alunas trans que entraram pela universidade pelas cotas, né? Então, o que é que isso representa, professora? Essa questão da universidade que abre suas portas, né? E cada vez mais diversa, mais inclusiva.
0: Isso representa um passo, como você colocou, extremamente importante, né? A universidade tem trabalhado com a inclusão, não é de agora, já vem há décadas, né? Desde as, uhum, as leis que foram publicadas desde o início da década de 2010 em diante, que a universidade tem se debruçado para buscar todas as formas de inclusão das pessoas com deficiências, pretos, pardos, indígenas, quilombolas, como você colocou, e também agora o público LGBTQI+. Então, é um passo importante. Essa discussão já vinha acontecendo a nível nacional, né? Várias universidades têm discutido essa temática e têm justamente buscado a implementação das vagas para as cotas trans. Enquanto membro da comissão, né, que foi designada pelo Consune e se debruçou ao longo de vários meses aí para estudarmos e construirmos essa proposta, tenho acompanhado as outras instituições também, e é um passo extremamente importante de inclusão e de referência da universidade mais uma vez em abrir mais um espaço de inclusão necessário e importante para a sociedade alagoana, de pessoas que realmente são muitas vezes deixadas no meio do caminho, não sei, eu posso dizer assim, que buscam, né, a inclusão e continuar os seus estudos, e por conta de uma sociedade que ainda discrimina, nós temos uma barreira.
1: Uhum.
0: Tínhamos, né?
1: Tínhamos,
0: essas portas estão abertas, continuarão abertas na universidade, e agora, através de uma política específica,
1: uhum,
0: né, de inclusão, é importante que se diga, foram ofertadas 60 vagas,
1: uhum,
0: porque a discussão e aprovação foi para a partir do segundo semestre de 2026, através de um edital específico da universidade, realizado através da COPEV e com o estudo, né, e a construção com esta comissão. No próximo ano, seguramente já através do SISU, 2027.1, uhum. Mas foram 60 vagas disponibilizadas e nós temos 19 candidatos aprovados já para essa entrada de 2026.2. Então, uhum. São esses os dados que nós temos nesse momento, já confirmados hoje, esses dias pela COPEV, uhum. E teremos 19
1: novos alunos
0: trans,
1: né? Trans, e aí trans. Em vários cursos foram ofertadas essas vagas.
0: Sim.
1: Então eles puderam se candidatar a diversos cursos na universidade,
0: exatamente.
1: Né?
0: Exatamente.
1: Isso, maravilha. Isso é já que a educação é realmente transformadora,
0: isso.
1: Então que realmente a UFAL cada vez mais se abre e proporcione a formação profissional para esses jovens e adultos, né? Que
0: exatamente.
1: Nem sempre tiveram oportunidade de continuar seus estudos e serem profissionais nas áreas que eles desejarem, né? Que eles desejassem. Então, agora vamos falar um pouquinho sobre o calendário acadêmico agora, uhum. Desse segundo semestre. Como é que ele está organizado, professora? A gente sabe que agora a gente está com o calendário bem definido e igual, né? Uhum. Em todos os campi da universidade. Nos conte como é que está previsto esse calendário do segundo semestre.
0: Então, Simoneide, é muito importante toda a comunidade acadêmica, e nós chamamos a atenção principalmente para os alunos, sejam veteranos e ingressantes, que eles sempre fiquem de olho no calendário acadêmico, né?
1: Uhum.
0: É lá que estão todas as informações de procedimentos, de atividades, né, que os alunos, os estudantes precisam atentar para o cumprimento do que está previsto lá, porque perder um prazo uhum. Gera um problema, um transtorno muito grande. Não só para o estudante, mas para toda a rede de apoio, uhum. Nós podemos dizer assim, dos órgãos institucionais que precisam cumprir com essas datas. Então, por exemplo, nós já iniciamos, né, o período de matrículas, que foi de 13 a 17 de julho, seguimos de 21 a 23 de julho com a rematrícula para os alunos veteranos, os ingressantes não precisam se preocupar com essas datas nesse momento de ingresso, porque são os órgãos que institucionais, né, a COPEV, junto ao NT, que faz a matrícula deles. E já nessa primeira semana de aula, os alunos têm que atentar para o período de matrícula extraordinária. Então, se o aluno não conseguiu se matricular em algum componente curricular, em alguma disciplina, do dia 13 ao dia 23, através de matrícula e rematrícula, ele terá essa segunda, terceira janela, né, de oportunidade para se matricular em algum componente que ele precise, que ele queira, dentro das vagas ainda disponíveis do seu curso ou de cursos que tenham relação com o seu, né, equivalência e tudo mais.
1: Uhum.
0: Então, é uma janela importante ainda no período de matrícula.
1: Então, só para a gente esclarecer, essa janela vai ser para os estudantes que já estão na UFAL,
0: isso.
1: Que são os veteranos, né?
0: Exatamente.
1: Então, eles têm que se atentar para esses prazos. Os novos alunos e alunas, eles não vão se preocupar com essa fase da matrícula, porque isso já é feito automaticamente,
0: isso.
1: Pela COPEV e o nosso Núcleo de Tecnologia da Informação. Então, que mais? Vamos falar mais sobre o calendário.
0: Tem outras datas, por exemplo, o aluno que precisar, por algum motivo, algum problema de saúde, enfim, trabalho, o que for, ele avalia que precisa trancar o curso, então ele tem uma data específica para isso, né?
1: Uhum.
0: Então, a partir do primeiro dia de aula contados 30 dias, o aluno tem a oportunidade até o dia 28, se não me falha a memória, de agosto, o aluno tem que trancar o curso caso ele precise fazer essa opção,
1: uhum.
0: Neste segundo semestre. Então, é uma data, por exemplo, também muito importante.
1: Uhum.
0: Que perdeu essa data e já realmente fica impossível dele fazer essa solicitação pelo sistema e continuar com seus direitos garantidos,
1: uhum.
0: Né?
1: E ainda com vínculo
0: exatamente.
1: Com a UFAL, né? Porque
0: sim,
1: aí se perdeu o prazo, se ele realmente faltar às aulas, ele pode ser reprovado, né? Então tem todo um processo que é mais complicado do que se ele seguir os prazos certinhos que são disponibilizados, né? Então, professora, a UFAL, ela tem, pelo SISU, disponibilizados em vagas 102 cursos de graduação, 104. É isso? 104 cursos isso. Pelo SISU, né?
0: Pelo SISU, no total são 104
1: total,
0: cursos.
1: Sim.
0: Alguns, a maioria deles é pelo SISU, mas temos alguns cursos que não são pelo SISU.
1: Ah, sim, porque aí tem os cursos da área de artes,
0: música,
1: né? Música.
0: Libras,
1: sim,
0: os
1: sim,
0: cursos,
1: sim. Que aí tem uma seleção diferente,
0: específica,
1: isso. Mas assim, há alguma perspectiva de termos novos cursos de graduação, de a gente aumentar esse leque, né, de oportunidades para os alunos?
0: Temos, estamos aguardando uma resposta do MEC, né, a universidade submeteu mês passado uma proposta de ampliação de novos cursos para a Universidade Federal de Alagoas através do programa Universidades Transformadoras, né, do MEC, e nós estamos aguardando o resultado dessa proposta que todas as universidades federais encaminharam ao Ministério da Educação para aprovação. Então, nós temos cursos novos propostos no campus do Sertão, no campus Arapiraca, no campus AC Simões, em algumas unidades acadêmicas específicas que estão aí pleiteando a abertura de novos cursos para a nossa universidade. Mas vai depender justamente
1: dessa aprovação do MEC.
0: Do Ministério
1: então,
0: da Educação.
1: Há uma perspectiva.
0: Sim.
1: E se isso acontecer ainda, essa aprovação, ainda este ano pelo MEC, há a possibilidade de essas vagas já surgirem no próximo ano?
0: Sim. A maioria deles é para 2027.2.
1: Certo.
0: Creio que um ou outro para 2027.1, a depender também das condições de viabilidade para o primeiro semestre.
1: Uhum.
0: Mas a maioria é mais para 2027.2.
1: Que é isso também vai depender de concurso para docente, para técnico. Então, tem toda uma infraestrutura que é a base para o funcionamento
0: isso.
1: desses novos cursos,
0: isso
1: né?
0: Isso mesmo.
1: Então, assim, temos a expectativa de que, se aprovado pelo MEC ainda este ano, a gente já disponibilize essas novas vagas no próximo ano, em 2027, talvez no primeiro semestre, ou com mais certeza,
0: isso,
1: no 2027.2, né?
0: Isso. Nós temos um curso novo agora, né? O curso de Inteligência Artificial, ofertado pelo
1: Instituto. Se inicia agora, nesse segundo semestre de 2026,
0: já começa,
1: né?
0: Agora, em 2026.2.
1: Ótimo.
0: É um curso ofertado pelo Instituto de Computação e que já inicia as aulas agora no segundo semestre.
1: Que maravilha. Agora, quantos novos alunos agora vão chegar agora com esse segundo semestre, professora?
0: Então, pelo SISU nós temos 2.243 ingressantes, estudantes ingressantes, e com os 19 ingressantes pelas cotas trans, nós teremos 2.262 novos ingressantes na Universidade Federal de Alagoas.
1: Então, isso vai fechar as mais de 5 mil vagas que foram ofertadas para esse ano
0: o
1: de 2026,
0: ano
1: né? Que maravilha. Que bom. Eu lembro que no começo da nossa conversa, você falou na questão dos conceitos dos cursos, né? Que
0: sim,
1: estão muito bem, né? Então, a maioria dos cursos aqui na UFAL, na graduação, possui conceitos 4 e 5.
0: Sim.
1: Nas avaliações do MEC. Então, quais são as estratégias, né, que a Prograde tem feito junto com as coordenações dos cursos para que a gente continue ampliando essa, vamos dizer assim, esses conceitos, né, que são muito bons conceitos, né, para os nossos cursos? Como é que a Prograde trabalha junto com as coordenações dos cursos?
0: Então, Simoneide, é uma questão muito importante que você coloca. Uma forma que nós temos buscado, né, junto com as coordenações, porque parte muito das iniciativas e de como os cursos estão trabalhando de fato o cumprimento da matriz curricular, né, a atualização dos projetos pedagógicos dos cursos, os dados, né, de evasão e retenção também são muito importantes, porque isso traz um perfil de como está a situação desse curso, né, no seu, nesse período de avaliação, normalmente trienal, que o MEC avalia. Então, é muito importante o diálogo com a Prograde nesse sentido. A gente tem buscado, por exemplo, agora nós estamos com o desafio de fazer a atualização de todos os PPCs das licenciaturas, né, através das novas DCNs que estão postas pelo Ministério da Educação, pelo Conselho Nacional de Educação. Mas em todas as áreas, né, é sempre importante um curso que está com PPC com mais de 5 anos, né? Então é importante a atualização desse projeto pedagógico, né? E esse diálogo a gente tem feito com as coordenações, né, através dos fóruns específicos, através também da atuação muito de perto da Procuradoria Institucional, né, a PAI, através do nosso procurador. Então todo esse apoio tem sido dado, né, quando o curso passa por avaliação, como é que está esse PPC, como é que está a situação do cumprimento da matriz curricular desses cursos. Todas as atividades, tanto de componentes curriculares, extensão, pesquisa, tudo isso é avaliado por esta comissão. A formação, a qualificação docente também. Então, tudo isso traz um resultado positivo, como tem sido feito. Isso é fruto justamente desse conjunto, né, de pessoas que estão atuando na graduação. Desde os nossos docentes e com o apoio das coordenações de cursos e dos demais órgãos competentes que tem que fazer esse apoio e esse acompanhamento.
1: Então, na verdade, essas avaliações do MEC, vamos dizer assim, essas notas que a UFAL recebe dos seus cursos, ela é resultado de um trabalho conjunto, né?
0: Sim.
1: Então, a Prograde entra, a Procuradoria Institucional entra, as coordenações de curso, direções de unidade. Então, todo mundo se une em prol de um bem maior, que é melhorar a qualidade dos cursos. Quais são os desafios, professora, em relação a essas atualizações dos projetos pedagógicos dos cursos? Por quê? Você falou a questão de 5 anos, né? Então, a cada 5 anos, a cada 4 anos, isso daí tem que ser reformulado? Isso já é uma orientação para que os cursos atualizem os seus projetos pedagógicos? Como é que isso funciona, professora?
0: Então, não é uma obrigatoriedade que o projeto pedagógico seja renovado a cada 5 anos. Agora, quando sai uma nova legislação do Conselho Nacional de Educação, seja independente da área do curso, né? Então, normalmente existe um prazo estabelecido por esta nova diretriz curricular nacional para que os cursos se adequem a ela. Então, existe um prazo, né? E é a partir desse prazo que os cursos terão que se organizar para fazer a atualização do seu projeto político, do seu projeto pedagógico de curso. Quando não há, então, mesmo assim, a ciência muda, as coisas mudam, né? As estratégias, as mediações pedagógicas também mudam. Então, quando nós dissemos em média 5 a 8 anos, é também um fluxo em que uma primeira turma daquele atual PPC já se formou, que o curso poderá fazer uma reformulação parcial, contemplando, né, novidades, melhorias para essa matriz curricular e para o curso como um todo, para a formação desses discentes, né, desses novos ingressantes através desse novo projeto. Então, é nessa visão que o curso precisa sempre estar atento a mudanças que sejam pertinentes e necessárias num projeto que já tem aí 8 anos, por exemplo, né? Então, é preciso repensar em alguns pontos. A extensão, às vezes, precisa ser repensada, né? Nós tivemos recentemente, até a nível de legislação local da própria universidade. Por exemplo, o ano passado, nós tivemos a reformulação da extensão, através da resolução 122. Então, os cursos que ainda não se adequaram a essas novas mudanças e estratégias de extensão, de como a graduação deverá atuar na extensão, eles deverão atender essa nova legislação interna, entende?
1: Então, a partir do momento que a extensão entrou no currículo dos cursos, de todos os cursos da graduação, isso também tem que ser acompanhado,
0: exatamente,
1: né?
0: Exatamente. Uhum. Até porque, por exemplo, numa próxima avaliação, numa futura avaliação desse curso, essas normas terão que estar explícitas no projeto pedagógico, uhum. entende? Então, nós temos diretrizes que perpassam durante esse período de avaliação do próprio MEC, que diz como é que está a extensão. Então, tem uma diretriz nacional e temos diretrizes da universidade.
1: Uhum.
0: E esse PPC tem que estar em conformidade com essas diretrizes, senão é aí onde a nota pode baixar,
1: uhum.
0: permanecer ou ser ou elevada.
1: Uhum.
0: Ser elevada se está em

0: integrante do currículo para os seus alunos?
1: Sim, só que não através dessa nova versão de mudança que houve em 2025.
0: Sim.
1: Alguns ainda estão numa versão anterior, né, de 2019, nas diretrizes gerais da extensão.
0: Uhum.
1: Mas alguns não estão ainda com essas adaptações. Né?
0: É. Falta atualizar, Isso. Mas já está implantado.
1: Sim,
0: né, já há alguns anos. Professora, a gente está chegando ao final do nosso programa. E aí eu deixo o espaço aberto para você reforçar o convite para os nossos alunos, falar da importância, né, de participar dessa aula inaugural, que é o primeiro contato dos novos e novas alunas que chegam à universidade. Então, assim, está sendo preparado um momento com muito carinho, né? Envolvendo vários setores da universidade. Então, eu queria que você deixasse a sua mensagem, o seu convite, reforçando o convite para essa turma que está começando agora o semestre letivo.
1: Vamos lá, Simoneide. Eu gostaria, se você me permitir,
0: Sim.
1: fazer uma divulgação importantíssima
0: Sim.
1: também no calendário acadêmico antes de fazer essa fala
0: Sim,
1: final.
0: Sim, com certeza, o espaço é seu.
1: Que é o nosso evento, né, da Simpet 2026.
0: Ah,
1: né? A comissão
0: sim,
1: já
0: sim.
1: está a todo vapor,
0: uhum. né?
1: trabalhando para a Semana de Pesquisa, Tecnologia e Inovação na Educação Básica, que é um evento que ocorre anualmente na nossa instituição e tem sido muito proveitoso, tem sido uma maravilha o desenvolvimento e o crescimento desse evento a nível estadual, podemos uhum. dizer assim. Então, o evento vai ocorrer de 26 a 30 de outubro. Essa
0: uhum.
1: data está sendo incluída agora através de uma correção no calendário acadêmico, inclusive, mas ele já está definido porque ele se junta à definição também a nível nacional. E o tema é Ciências Delas, Mulheres e Juventudes nas Ciências.
0: É uma maravilha, né?
1: Inovação, empreendedorismo e futuros que se constroem. Então, toda a comunidade acadêmica já está convidada a participar. Já temos editais abertos para inscrição e participação neste magnífico evento que a universidade tem desenvolvido ao longo dos últimos 5 anos.
0: Inclusive, nós trouxemos a Vera Pontes aqui para conversar com a gente. Ela também reforçou o convite. E é sempre bom reforçar, porque é um evento que realmente traz a comunidade alagoana para dentro
1: Exatamente.
0: Da universidade, né? E que os alunos da escola básica estão produzindo ciência, estão produzindo pesquisa, estão envolvidos nessa produção acadêmica, que isso é muito importante e quem sabe são os nossos futuros alunos, né, professora?
1: Exatamente. É a integração da universidade com a educação básica e com a sociedade de um modo geral, né? Como os nossos professores, pesquisadores estão dialogando lá na base.
0: Uhum.
1: E esse resultado fica assim aos nossos olhos na Simpet.
0: Muito bem, muito bem. Agora
1: vamos
0: à nossa chamada para os nossos alunos e alunas que estão chegando. Façam o convite, reforce tudo. O espaço é seu.
1: Obrigada, querida. Então, mais uma vez, nós reforçamos e nós queremos a presença de todos vocês nesse momento tão importante, não é? Como Simoneide falou, a nossa jornalista aqui da Ascom, é um momento de boas-vindas, de recebê-los, de olhar nos seus olhos, de dizer: seja bem-vindo, você é o nosso novo estudante da Universidade Federal de Alagoas, que é um prazer tê-lo conosco aqui pelos próximos 4, 5, 6 anos, a depender da escolha do curso, e reforçar que você será acompanhado, né, por essa instituição de referência, de qualidade, bem acolhido, sempre à disposição de atender e de responder às demandas que vocês tenham durante essa nova jornada que se inicia em 2026.2, a partir do final do mês de julho. Então, estejam todos muito bem-vindos. Estamos de braços abertos para recebê-los junto à gestão central, junto a todas as demais instâncias, junto à Ascom, que tem dado um apoio enorme, gigantesco nesse momento de preparação, né, no momento de acolhimento de vocês também, e atentos a todas as novidades, né, do início do semestre, de todo o semestre letivo. Então, a Prograde, as demais pró-reitorias, com a gestão central, as coordenações e direções estão de braços abertos para recebê-los neste momento tão especial.
0: Que maravilha! E essa recepção aqui em Maceió vai

0: ser no auditório da reitoria às 14 horas
1: do, né? dia
0: 27 de julho, segunda-feira. Então, todo mundo convidadíssimo aqui para estar no Campus AC Simões, que aí a gente vai reunir alunos do Campus AC Simões e do SECA e vamos fazer esse contato direto com transmissão ao vivo para os campi Arapiraca e do Sertão e as respectivas unidades de ensino, né?
1: Isso mesmo.
0: Então, professora, quero mais uma vez agradecer sua presença aqui conosco. Sempre muito bom recebê-la, trazer as novidades da graduação.
1: Muito obrigada, Simoneide, Ascom, né? Esse momento aqui na Rádio Voz é sempre muito importante para esse diálogo, né? Essa interação com a comunidade e com vocês que fazem tão bem esse papel de divulgação, de comunicação e de informação.
0: Que bom! As portas estão sempre abertas,
1: obrigada,
0: viu, professora?
1: E nós à disposição.
0: Ai, que bom! Quero agradecer também aos nossos ouvintes, né, que nos acompanham, e quero agradecer a nossa equipe técnica, porque sem ela a gente não conseguiria ter esse contato direto com os nossos ouvintes. Temos o nosso operador de áudio, Helder Melo, querido. A direção técnica desse programa UFAO e Sociedade é com Edilberto Sandes, o nosso brother. A locução comigo, Simoneide Araújo, e a produção da nossa querida Cecília Calado. Até o próximo programa.

0: aula inaugural do semestre letivo 2026.2 da Universidade Federal de Alagoas. A partir das 14h, vamos receber nossos estudantes no auditório da reitoria no campus AC Simões, com transmissão simultânea para os campi do Sertão e Arapiraca. Será um momento especial que vamos contar com a presença da jornalista, pesquisadora e ativista Sara Wagner York, que vai abordar o tema Diversidade, Identidade e Saberes Localizados, Saberes Plurais na Academia, Diálogos entre a Ciência e a Diversidade Étnico-Racial e de Gênero. Você é nosso convidado especial. Participe!
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3: Olá pessoal, tudo bem? Hoje eu vou falar sobre saúde única. É um termo que está muito em alta ultimamente, mas vocês sabem o que significa? Bom, foi uma iniciativa criada pela Organização Mundial da Saúde, juntamente com outras organizações internacionais, que propõe que a saúde humana, a saúde animal e o meio ambiente sejam cuidados de forma conjunta. Humanos e animais convivem de forma muito próxima e essas interações podem ser responsáveis pela ocorrência de zoonoses, as doenças transmitidas entre homens e animais. Então, o objetivo da saúde única é a adoção de políticas públicas efetivas para a prevenção e controle dessas enfermidades. A medicina veterinária foi criada com o dever de prevenir e curar doenças dos animais, mas a capacidade do médico veterinário vai muito além. Na saúde pública, o médico veterinário atua na inspeção e fiscalização de produtos de origem animal, além de ser responsável pelo estudo de medidas de saúde pública relativas às zoonoses e ao manejo ambiental. Quando nos alimentamos, comemos um pedaço de queijo, tomamos um copo de leite ou ingerimos alguma carne, nem sempre imaginamos todo o trabalho desenvolvido até o produto chegar à nossa mesa. Nessas várias etapas da produção do alimento de origem animal, o médico veterinário está presente, atuando no manejo do pasto que serviu de alimento ao animal, trabalhando na prevenção de doenças transmissíveis ao ser humano e garantindo a qualidade do produto final. A participação da medicina veterinária na saúde única tem sido reforçada desde 2011, quando os médicos veterinários passaram a fazer parte do Núcleo de Apoio à Saúde da Família, o NASF, atuando ao lado de outros profissionais que trabalham pela qualidade da atenção básica à saúde nos municípios brasileiros. Dentro desse programa, o médico veterinário realiza visitas domiciliares para fazer diagnósticos de riscos, possibilitando educação em saúde, ou seja, vai muito além do controle de zoonoses. Assim, nós podemos entender que a união de profissionais de diferentes áreas de conhecimento, atuando de maneira integrada, tem maior capacidade de intervir em problemas e atender às necessidades da população em termos sanitários e ambientais. E aí, gostou dessas informações? Siga nosso projeto no Instagram @petcidadão e tenha acesso a mais informações. Meu nome é Laís Ramos, do projeto Pet Cidadão, do curso de Medicina Veterinária da UFAL.
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7: Rádio UFAO. 0 hora e 21 minutos.
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3: Estamos aqui com a professora Cristina Tenório e o professor Evandro Costa. Ela é coordenadora do curso de Inteligência Artificial da UFAO e ele vice-coordenador deste bacharelado e um dos idealizadores do curso. Eles vão trazer para a gente as novidades para a aula inaugural desta graduação. É o primeiro curso da UFAO em Inteligência Artificial, que é o sexto criado no Nordeste e já é o sexto mais concorrido na UFAO. Então, professora, a aula inaugural vai ser nesta terça-feira, 28 de julho, às 5 horas da tarde, no auditório da reitoria, aqui no campus AC Simões. Então, eu quero saber o que é que vocês prepararam, né, para recepcionar esses novos alunos do primeiro curso de Inteligência Artificial em Alagoas e o primeiro, claro, aqui na Universidade Federal de Alagoas.
4: Então, Simone, eu queria agradecer a oportunidade de a gente estar aqui divulgando o curso, tá? Convidar todo mundo para participar desse momento, que vai ser um momento muito importante para a gente, que é um marco para o Instituto de Computação, é um marco para a UFAO também. A gente vai receber um professor que vai dar uma palestra maravilhosa para todos. E informar também que o nosso Diacon está com uma programação, com uma semana bem recheada de coisas, que vai acontecer de segunda a sexta, das 14 às 20, entre o Instituto de Computação e o LCCV, porque a gente tem a expectativa de ter um público maior, então a gente pegou o auditório do LCCV também. Então a gente vai ter desde palestras do AWS, palestras do Google, a gente vai ter a apresentação dos nossos grupos de pesquisa para saber onde é que esses alunos vão poder interagir dentro da universidade. Nós vamos ter momento também de apresentação da própria estrutura da universidade, porque a ideia é que a gente consiga guiar o nosso aluno quando ele chega, para ele não começar a ouvir siglas perdidas na cabeça dele, como por exemplo CCG, Prograde, DRCA, que é a coisa que mais se escuta.
3: Isso. Né? Vai ser uma semana de acolhimento que é simultânea à semana de acolhimento da universidade para os novos alunos. E aí tem a participação dos centros acadêmicos, dos diretórios acadêmicos e do próprio DCE também, né?
4: Exatamente. Lá a gente tem o Diacon, que é a nossa diretoria de comunicação, e eles fizeram uma organização bem interessante. E a gente vai falar também muito dessa questão das big techs e do mercado de trabalho. A gente vai fazer uma tarde focada em explorar como é que o mercado de trabalho está e como é que ele espera que a gente se comporte para colocar esses novos profissionais. Então vai ser um momento muito interessante. Eu convido a todos, inclusive vocês da rádio, se quiserem aparecer lá, né?
3: Com certeza estaremos na cobertura. Não só com a rádio, mas a gente vai levar as redes sociais, o portal também, vamos fazer uma cobertura geral.
4: Obrigada. É isso, muito obrigada.
3: Professor Evandro, agora é com você. Nos conte quem é que vocês estão trazendo para essa aula inaugural, que é um convidado especial, tem mais de um convidado para conversar com os nossos novos alunos.
5: Bom, essa é uma pergunta muito interessante aí para ser esclarecida, para que muita gente participe desse momento. Então, nosso convidado para a aula inaugural é o professor George Darmiton, da Universidade Federal de Pernambuco, do Centro de Informática, e lá ele foi o primeiro coordenador do curso. O curso lá é recente, mas já deve estar com uns 3 ou 4 anos, e ele teve a experiência já, então vai trazer essa mensagem. Além do que, ele é um profissional de alto gabarito na área de inteligência artificial, com projeção não só nacional, mas internacional. Então ele certamente vai dar um recado também bom na área de inteligência artificial, além de atender a perguntas que certamente virão de quem está começando um curso novo, assim, vai querer saber de coisa, e ele vai ter algo a dizer, porque já saiu na frente da gente um pouco. Enfim, é um momento especial.
3: E você falou, antes da gente entrar no ar, que ele também vai ser professor visitante.
5: Sim.
3: Aqui na UFAO, né?
5: Certo, então, exatamente. Eu aproveito para destaque também que a gente destacou a nossa graduação, que tem uma carga boa de IA, mas a nossa pós-graduação, nosso PPGI, nosso mestrado, também está bem equipado com inteligência artificial. E ele vem a somar com o nosso grupo, ficando aqui por um ano como pesquisador visitante. Então, um momento especial. E nós, ainda como surpresa a ser revelada daqui a poucos dias, para essa aula inaugural, nós teremos convidados de grandes empresas, inclusive das Big Techs, a exemplo da Google, onde o sabor especial é que temos alunos egressos do nosso curso de ciência da computação atuando num cargo importantíssimo na Google, uhum, e que ele vai contribuir aqui com esse momento com a gente. Então vai ser interessante. E temos também alguns egressos mais recentes do curso de ciência e de engenharia trabalhando na Google Brasil. Uhum. A Google Brasil, ela tem hoje tem funcionamento em São Paulo e em Belo Horizonte. Uhum. E nós já temos, já deve estar chegando a pelo menos uma dúzia de egressos aqui do curso que lá estão.
3: Que estão trabalhando.
5: Isso.
3: Nas duas
5: filiais,
3: então,
5: A ideia é que eles possam dar um recado rápido aí para os alunos, entenderem que alunos nossos conseguem postos de trabalho bem interessante, uhum, a exemplo de estar na Google.
3: E isso só mostra a qualidade dos nossos cursos aqui do Instituto de Computação, isso, né? Que agora tem essa, né, esse reforço da graduação em inteligência artificial. Então é isso, pessoal. Vou reforçar mais uma vez o convite. A aula inaugural do novo curso de inteligência artificial da UFAL será nesta terça-feira, 28 de julho, às 5 da tarde. Eu vou ficando por aqui, agradecendo ao professor Evandro e à professora Cristina. Simoneira Araújo, para a Rádio UFAL.

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7: 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Uma hora e 5 minutos.
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2: Olá, ouvintes! Está começando mais um UFAO Entrevista. E hoje a novidade é que a Simpet Nacional, que acontecerá de 26 a 30 de outubro, também chegou no Campus Sertão. E nós estamos com o Júlio Bispo, que é o diretor acadêmico do campus. Conta aí, professor, qual a importância dessa interiorização do Simpet?
3: Olá, Cecília, ouvintes, saudações. Veja, hoje a gente está celebrando, a gente firmou essa parceria com o Simpet. O Simpet vai para o Sertão. Eu saio daqui muito animado, eu comecei com a professora Vera Pontes, eu já estarei no Campo Sertão em Delmiro Gouveia e na unidade de Santana e Ipanema, já conversando com os pares, com as secretarias municipais de educação, com as escolas estaduais, para garantir essa participação da comunidade do Sertão Alagoano no Simpet 2026.
2: E o que os estudantes vão poder experienciar, assim, já pode dar um spoiler?
3: Eu ainda não mandei, mas já estou com o ofício pronto para mandar para o Planetário, para a gente tentar. E aí já vai o pedido, o pessoal do Planetário estiver me ouvindo, vai chegar o comunicado aí, queremos levar o Planetário para o Campus do Sertão, para Delmiro Gouveia e para a Unidade Santana do Ipanema. Ao mesmo tempo também a gente tem articulado os grupos de pesquisa, os laboratórios, ou seja, vai ser um momento, que a gente vai colocar a ciência em evidência no Sertão Alagoano, dentro da UFAO em Delmiro, tanto quanto em Santana do Ipanema. Então, tem uma vasta programação, e a gente ainda está em diálogo com os pares, com os professores, com os grupos de pesquisa que atuam em Delmiro e em Santana, para a gente pensar o que nós teremos para oferecer na comunidade durante essa semana. À primeira vista, a gente tem pensado 2 dias em Delmiro Gouveia e 1 dia em Santana do Ipanema, mas tudo ainda é muito recente, Hoje foi o nosso primeiro diálogo, e aí durante a semana a gente vai estar fechando a programação e apresentando ao Simpet e a toda a comunidade acadêmica.
2: E depois você retorna aqui à Rádio UFAO para contar o restante dos detalhes, né?
3: Ah, eu estou muito animado, Acho que daqui a uns 15 dias, mais ou menos, a gente já deve estar retornando. Eu vou lhe procurar, Cecília, para apresentar a programação completa, perto do que a gente vai estar ofertando para o Simpet 2026 no Campus do Sertão, Delmiro Gouveia e Santana do Ipanema.
2: Professor, obrigada pela entrevista. Cecília Calado, para a Rádio UFAO.

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3: Olá pessoal, tudo bem? Hoje eu vou falar sobre saúde única. É um termo que está muito em alta ultimamente, mas vocês sabem o que significa? Bom, foi uma iniciativa criada pela Organização Mundial da Saúde, juntamente com outras organizações internacionais, que propõe que a saúde humana, a saúde animal e o meio ambiente sejam cuidados de forma conjunta. Humanos e animais convivem de forma muito próxima e essas interações podem ser responsáveis pela ocorrência de zoonoses, as doenças transmitidas entre homens e animais. Então, o objetivo da saúde única é a adoção de políticas públicas efetivas para a prevenção e controle dessas enfermidades. A medicina veterinária foi criada com o dever de prevenir e curar doenças dos animais, mas a capacidade do médico veterinário vai muito além. Na saúde pública, o médico veterinário atua na inspeção e fiscalização de produtos de origem animal, além de ser responsável pelo estudo de medidas de saúde pública relativas às zoonoses e ao manejo ambiental. Quando nos alimentamos, comemos um pedaço de queijo, tomamos um copo de leite ou ingerimos alguma carne, nem sempre imaginamos todo o trabalho desenvolvido até o produto chegar à nossa mesa. Nessas várias etapas da produção do alimento de origem animal, o médico veterinário está presente, atuando no manejo do pasto que serviu de alimento ao animal, trabalhando na prevenção de doenças transmissíveis ao ser humano e garantindo a qualidade do produto final. A participação da medicina veterinária na saúde única tem sido reforçada desde 2011, quando os médicos veterinários passaram a fazer parte do Núcleo de Apoio à Saúde da Família, o NASF, atuando ao lado de outros profissionais que trabalham pela qualidade da atenção básica à saúde nos municípios brasileiros. Dentro desse programa, o médico veterinário realiza visitas domiciliares para fazer diagnósticos de riscos, possibilitando educação em saúde, ou seja, vai muito além do controle de zoonoses. Assim, nós podemos entender que a união de profissionais de diferentes áreas de conhecimento, atuando de maneira integrada, tem maior capacidade de intervir em problemas e atender às necessidades da população em termos sanitários e ambientais. E aí, gostou dessas informações? Siga nosso projeto no Instagram @petcidadão e tenha acesso a mais informações. Meu nome é Laís Ramos, do projeto Pet Cidadão, do curso de Medicina Veterinária da UFAL.
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2: Estamos aqui com a professora Cristina Tenório e o professor Evandro Costa. Ela é coordenadora do curso de Inteligência Artificial da UFAO e ele vice-coordenador

0: o que é que vocês prepararam, né, para recepcionar esses novos alunos do primeiro curso de Inteligência Artificial em Alagoas e o primeiro, claro, aqui na Universidade Federal de Alagoas.
1: Então, Simone, eu queria agradecer a oportunidade de a gente estar aqui divulgando o curso, tá? Convidar todo mundo para participar desse momento, que vai ser um momento muito importante para a gente, que é um marco para o Instituto de Computação, é um marco para a UFAL também. A gente vai receber um professor que vai dar uma palestra maravilhosa para todos. E informar também que o nosso Diacon está com uma programação, com uma semana bem recheada de coisas, que vai acontecer de segunda a sexta, das 14 às 20, entre o Instituto de Computação e o LCCV, porque a gente tem a expectativa de ter um público maior, então a gente pegou o auditório do LCCV também. Então a gente vai ter desde palestras do AWS, palestras do Google, a gente vai ter a apresentação dos nossos grupos de pesquisa para saber onde é que esses alunos vão poder interagir dentro da universidade. Nós vamos ter momento também de apresentação da própria estrutura da universidade, porque a ideia é que a gente consiga guiar o nosso aluno quando ele chega, para ele não começar a ouvir siglas perdidas na cabeça dele, como por exemplo CCG, Prograde, DRCA, que é a coisa que mais se escuta.
0: Isso. Né? Vai ser uma semana de acolhimento que é simultânea à semana de acolhimento da universidade para os novos alunos. E aí tem a participação dos centros acadêmicos, dos diretórios acadêmicos e do próprio DCE também, né?
1: Exatamente. Lá a gente tem o Diacon, que é a nossa diretoria de comunicação, e eles fizeram uma organização bem interessante. E a gente vai falar também muito dessa questão das big techs e do mercado de trabalho. A gente vai fazer uma tarde focada em explorar como é que o mercado de trabalho está e como é que ele espera que a gente se comporte para colocar esses novos profissionais. Então vai ser um momento muito interessante. Eu convido a todos, inclusive vocês da rádio, se quiserem aparecer lá, né?
0: Com certeza estaremos na cobertura. Não só com a rádio, mas a gente vai levar as redes sociais, o portal também, vamos fazer uma cobertura geral.
1: Obrigada. É isso, muito obrigada.
0: Professor Evandro, agora é com você. Nos conte quem é que vocês estão trazendo para essa aula inaugural, que é um convidado especial, tem mais de um convidado para conversar com os nossos novos alunos.
2: Bom, essa é uma pergunta muito interessante aí para ser esclarecida, para que muita gente participe desse momento. Então, nosso convidado para a aula inaugural é o professor George Darmiton, da Universidade Federal de Pernambuco, do Centro de Informática, e lá ele foi o primeiro coordenador do curso. O curso lá é recente, mas já deve estar com uns 3 ou 4 anos, e ele teve essa experiência já, então vai trazer essa mensagem. Além do que, ele é um profissional de alto gabarito na área de inteligência artificial, com projeção não só nacional, mas internacional. Então ele certamente vai dar um recado também bom na área de inteligência artificial, além de atender a perguntas que certamente virão de quem está começando um curso novo, assim, vai querer saber de coisa, e ele vai ter algo a dizer, porque já saiu na frente da gente um pouco. Enfim, é um momento especial.
0: E você falou, antes da gente entrar no ar, que ele também vai ser professor visitante.
2: Sim.
0: Aqui na UFAL, né?
2: Certo. Então, exatamente. Eu aproveito para destaque também que a gente destacou a nossa graduação, que tem uma carga boa de IA, mas a nossa pós-graduação, nosso PPGI, nosso mestrado, também está bem equipado com inteligência artificial. E ele vem a somar com o nosso grupo, ficando aqui por um ano como pesquisador visitante. Então, um momento especial. E nós, ainda como surpresa a ser revelada daqui a poucos dias, para essa aula inaugural, nós teremos convidados de grandes empresas, inclusive das Big Techs, a exemplo da Google, onde o sabor especial é que temos alunos egressos do nosso curso de Ciência da Computação atuando num cargo importantíssimo na Google, e que ele vai contribuir aqui com esse momento com a gente. Então vai ser interessante. E temos também alguns egressos mais recentes do curso de Ciência e de Engenharia trabalhando na Google Brasil. A Google Brasil, ela tem hoje tem funcionamento em São Paulo e em Belo Horizonte. E nós já temos, já deve estar chegando a pelo menos uma dúzia de egressos aqui do curso que lá estão.
0: Que estão trabalhando.
2: Isso.
0: Nas duas
2: filiais,
0: então,
2: A ideia é que eles possam dar um recado rápido aí para os alunos, entenderem que alunos nossos conseguem postos de trabalho bem interessantes, a exemplo de estar na Google.
0: E isso só mostra a qualidade dos nossos cursos aqui do Instituto de Computação, né? Que agora tem esse reforço da graduação em inteligência artificial. Então é isso, pessoal. Vou

reforçar mais uma vez o convite, a aula inaugural do novo curso de Inteligência Artificial da UFAL será nesta terça-feira, 28 de julho, às 5 da tarde. Eu vou ficando por aqui, agradecendo ao professor Evandro e à professora Cristina. Simone Araújo para a Rádio UFAL.

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3: Olá pessoal, esse é mais um episódio do podcast do Pet Cidadão, onde você aprende cada vez mais sobre o seu bichinho. Hoje você vai descobrir um pouco sobre como ensinar o seu cão a fazer xixi e cocô no lugar correto. Para começar, o primeiro passo é escolher um lugar distante daquele que você costuma comer. Em uma casa com quintal, o mesmo seria o ideal, mas se sua casa não tem quintal ou você mora em apartamento, você pode reservar um cantinho para forrar com um tapete higiênico. É importante entender a frequência da alimentação do seu cãozinho e, consequentemente, isso te dará um norte para saber em quais momentos ele vai sentir necessidade de fazer xixi ou cocô. Filhotes costumam fazer suas necessidades depois de comerem, quase que imediatamente após. Já os adultos levam de 15 a 30 minutos para fazer a digestão. E se tiverem o hábito de passear e fazer as necessidades fora de casa, podem segurar à vontade por horas. Se esse é o caso, é indispensável o estabelecimento de um horário para os passeios. Assim seu animal vai passear e entender que na hora de ir à rua, ele também pode fazer suas necessidades. Fora de casa, o cheiro de urina e fezes de outros cães estimula o seu a fazer também. Então sempre leve algo para colher e descartar, já que é previsto que isso aconteça. Cada vez que seu animal fizer as necessidades no lugar certo, não esqueça de recompensá-lo, seja com petisco, palavras que o alegrem ou carinho. Eles são observadores e entendem o tom de voz e a postura corporal de seus donos. Essa atitude, denominada de reforço positivo, facilita o entendimento de que o cocô ou xixi naquele lugar é algo bom e que satisfaz os donos, que são vistos como dominantes, alfas numa matilha. Se seu cão fizer as necessidades no lugar errado, brigar com ele, o chamado reforço negativo, pode assustá-lo, fazendo com que ele comece a se esconder durante o ato ou até mesmo não o fazer, provocando problemas de constipação. Também não é ideal que a bronca venha bem depois do ocorrido, como quando chegamos em casa e encontramos xixi fora do lugar, pois o cãozinho não vai associar a sua atitude ao que ele fez. Higienize o local com produtos adequados para eliminar o cheiro e evitar que ele volte a procurar aquela área. Remova o xixi e o cocô, passando um pano umedecido com água e só depois disso use algum desinfetante. Utilizar produtos de limpeza diretamente no local não é eficiente. Além disso, você pode fazer uso de produtos específicos para eliminar o cheiro daquela área. De toda forma, é importante ressaltar que ensinar qualquer coisa ao seu amiguinho exige repetição, treino diário, tempo e paciência até que ele entenda e aquilo passe a ser um hábito. Gostou? Então siga nosso projeto no Instagram, @petcidadão, e tenha acesso a mais informações sobre o mundo dos pequenos animais. Meu nome é Maísa Bida, do projeto Pet Cidadão. Muito obrigada e até a próxima.
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0: entrevista. E hoje a novidade é que a Simpet Nacional, que acontecerá de 26 a 30 de outubro, também chegou no Campus Sertão. E nós estamos com o Júlio Bispo, que é o diretor acadêmico do campus. Conta aí, professor, qual a importância dessa interiorização do Simpet?
1: Olá, Cecília, ouvintes, saudações. Veja, hoje a gente está celebrando, a gente firmou essa parceria com o Simpet. O Simpet vai para o Sertão, né? Eu saio daqui muito animado, eu comecei com a professora Vera Pontes, eu já estarei no Campo Sertão em Delmiro Gouveia e na unidade de Santana e Ipanema, já conversando com os pares, com as secretarias municipais de educação, com as escolas estaduais, para garantir essa participação da comunidade, né, do Sertão Alagoano no Simpet 2026.
0: E o que os estudantes vão poder experienciar, assim? Já pode dar um spoiler?
1: Eu ainda não mandei, mas já estou com o ofício pronto para mandar para o Planetário, para a gente tentar. E aí já vai o pedido, né? O pessoal do Planetário estiver me ouvindo, vai chegar o comunicado aí. Queremos levar o Planetário para o Campus do Sertão, para Delmiro Gouveia e para a Unidade Santana do Ipanema. Ao mesmo tempo também a gente tem articulado os grupos de pesquisa, os laboratórios, ou seja, vai ser um momento, né, que a gente vai colocar a ciência em evidência no Sertão Alagoano, dentro da UFAL em Delmiro, tanto quanto em Santana do Ipanema. Então, tem uma vasta programação, né, e a gente ainda está em diálogo com os pares, com os professores, com os grupos de pesquisa que atuam em Delmiro e em Santana, para a gente pensar o que nós teremos para oferecer na comunidade durante essa semana. À primeira vista, a gente tem pensado 2 dias em Delmiro Gouveia e 1 dia em Santana do Ipanema, mas tudo ainda é muito recente, né? Hoje foi o nosso primeiro diálogo, e aí durante a semana a gente vai estar fechando a programação e apresentando ao Simpet e a toda a comunidade acadêmica.
0: E depois você retorna aqui à Rádio UFAL para contar o restante dos detalhes, né?
1: Ah, eu estou muito animado, né? Eu acho que daqui a uns 15 dias, mais ou menos, a gente já deve estar retornando. Eu vou lhe procurar, Cecília, para apresentar a programação completa, certo, do que a gente vai estar ofertando para o Simpet 2026 no Campus do Sertão. Delmiro Gouveia e Santana do Ipanema.
0: Professor, obrigada pela entrevista. Cecília Calado, para a Rádio UFAL.

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2: Estamos aqui com a professora Cristina Tenório e o professor Evandro Costa. Ela é coordenadora do curso de Inteligência Artificial da UFAO e ele vice-coordenador deste bacharelado e um dos idealizadores do curso. Eles vão trazer para a gente as novidades para a aula inaugural desta graduação. É o primeiro curso da UFAO em Inteligência Artificial, que é o 6º criado no Nordeste e já é o 6º mais concorrido na UFAO. Então, professora, a aula inaugural vai ser nesta terça-feira, 28 de julho, às 5 horas da tarde, no auditório da reitoria, aqui no campus AC Simões. Então, eu quero saber o que é que vocês prepararam, né, para recepcionar esses novos alunos do primeiro curso de Inteligência Artificial em Alagoas e o primeiro, claro, aqui na Universidade Federal de Alagoas.
3: Então, Simone, eu queria agradecer a oportunidade de a gente estar aqui divulgando o curso, tá? Convidar todo mundo para participar desse momento, que vai ser um momento muito importante para a gente, que é um marco para o Instituto de Computação, é um marco para a UFAO também. A gente vai receber um professor que vai dar uma palestra maravilhosa para todos. E informar também que o nosso Diacon está com uma programação, com uma semana bem recheada de coisas, que vai acontecer de segunda a sexta, das 14 às 20, entre o Instituto de Computação e o LCCV, porque a gente tem a expectativa de ter um público maior, então a gente pegou o auditório do LCCV também. Então a gente vai ter desde palestras do AWS, palestras do Google, a gente vai ter a apresentação dos nossos grupos de pesquisa para saber onde é que esses alunos vão poder interagir dentro da universidade. Nós vamos ter momento também de apresentação da própria estrutura da universidade, porque a ideia é que a gente consiga guiar o nosso aluno quando ele chega, para ele não começar a ouvir siglas perdidas na cabeça dele, como por exemplo CCG, Prograde, DRCA, que é a coisa que mais se escuta.
2: Isso. Né? Vai ser uma semana de acolhimento que é simultânea à semana de acolhimento da universidade para os novos alunos. E aí tem a participação dos centros acadêmicos, dos diretórios acadêmicos e do próprio DCE também, né?
3: Exatamente. Lá a gente tem o Diacon, que é a nossa diretoria de comunicação, e eles fizeram uma organização bem interessante. E a gente vai falar também muito dessa questão das big techs e do mercado de trabalho. A gente vai fazer uma tarde focada em explorar como é que o mercado de trabalho está e como é que ele espera que a gente se comporte para colocar esses novos profissionais. Então vai ser um momento muito interessante. Eu convido a todos, inclusive vocês da rádio, se quiserem aparecer lá, né?
2: Com certeza estaremos na cobertura. Não só com a rádio, mas a gente vai levar as redes sociais, o portal também, vamos fazer uma cobertura geral.
3: Obrigada. É isso, muito obrigada.
2: Professor Evandro, agora é com você. Nos conte quem é que vocês estão trazendo para essa aula inaugural, que é um convidado especial, tem mais de um convidado para conversar com os nossos novos alunos.
4: Bom, essa é uma pergunta muito interessante aí para ser esclarecida, para que muita gente participe desse momento. Então, nosso convidado para a aula inaugural é o professor George Darmiton, da Universidade Federal de Pernambuco, do Centro de Informática, e lá ele foi o primeiro coordenador do curso. O curso lá é recente, mas já deve estar com uns 3 ou 4 anos, e ele teve a experiência já, então vai trazer essa mensagem. Além do que, ele é um profissional de alto gabarito na área de inteligência artificial, com projeção não só nacional, mas internacional. Então ele certamente vai dar um recado também bom na área de inteligência artificial, além de atender a perguntas que certamente virão de quem está começando um curso novo, assim, vai querer saber de coisa, e ele vai ter algo a dizer, porque já saiu na frente da gente um pouco. Enfim, é um momento especial.
2: E você falou, antes da gente entrar no ar, que ele também vai ser professor visitante. Sim. Aqui na UFAO, né?
4: Certo. Então, exatamente. Eu aproveito para destaque também que a gente destacou a nossa graduação, que tem uma carga boa de IA, mas a nossa pós-graduação, nosso PPGI, nosso mestrado, também está bem equipado com inteligência artificial. E ele vem a somar com o nosso grupo, ficando aqui por um ano como pesquisador visitante. Então, um momento especial. E nós, ainda como surpresa a ser revelada daqui a poucos dias, para essa aula inaugural, nós teremos convidados de grandes empresas, inclusive das Big Techs, a exemplo da Google, onde o sabor especial é que temos

0: alunos egressos do nosso curso de ciência da computação atuando num cargo importantíssimo na Google, uhum. e que ele vai contribuir aqui com esse momento com a gente. Então vai ser interessante. E temos também alguns egressos mais recentes do curso de ciência e de engenharia trabalhando na Google Brasil.
1: Uhum.
0: A Google Brasil, ela tem hoje tem funcionamento em São Paulo e em Belo Horizonte.
1: Uhum.
0: E nós já temos, já deve estar chegando a pelo menos uma dúzia de egressos aqui do curso que lá estão.
1: Que estão trabalhando.
0: Isso.
1: Nas duas
0: filiais,
1: então,
0: A ideia é que eles possam dar um recado rápido aí para os alunos, para os alunos entenderem que alunos nossos conseguem postos de trabalho bem interessantes, uhum. e é exemplo de estar na Google.
1: E isso só mostra a qualidade dos nossos cursos aqui do Instituto de Computação,
0: isso.
1: né? Que agora tem essa, né, esse reforço da graduação em inteligência artificial. Então é isso, pessoal. Vou reforçar mais uma vez o convite. A aula inaugural do novo curso de inteligência artificial da UFAL será nesta terça-feira, 28 de julho, às 5 da tarde. Eu vou ficando por aqui, agradecendo ao professor Evandro e à professora Cristina, Simoneira Araújo, para a Rádio UFAL.

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3: Olá pessoal, esse é mais um episódio do podcast do Pet Cidadão, onde você aprende cada vez mais sobre o seu bichinho. Hoje você vai descobrir um pouco sobre como ensinar o seu cão a fazer xixi e cocô no lugar correto. Para começar, o primeiro passo é escolher um lugar distante daquele que você costuma comer. Em uma casa com quintal, o mesmo seria o ideal, mas se sua casa não tem quintal ou você mora em apartamento, você pode reservar um cantinho para forrar com um tapete higiênico. É importante entender a frequência da alimentação do seu cãozinho e, consequentemente, isso te dará um norte para saber em quais momentos ele vai sentir necessidade de fazer xixi ou cocô. Filhotes costumam fazer suas necessidades depois de comerem, quase que imediatamente após. Já os adultos levam de 15 a 30 minutos para fazer a digestão. E se tiverem o hábito de passear e fazer as necessidades fora de casa, podem segurar à vontade por horas. Se esse é o caso, é indispensável o estabelecimento de um horário para os passeios. Assim seu animal vai passear e entender que na hora de ir à rua, ele também pode fazer suas necessidades. Fora de casa, o cheiro de urina e fezes de outros cães estimula o seu a fazer também. Então sempre leve algo para colher e descartar, já que é previsto que isso aconteça. Cada vez que seu animal fizer as necessidades no lugar certo, não esqueça de recompensá-lo, seja com petisco, palavras que o alegrem ou carinho. Eles são observadores, entendem o tom de voz e a postura corporal de seus donos. Essa atitude, denominada de reforço positivo, facilita o entendimento de que o cocô ou xixi naquele lugar é algo bom e que satisfaz os donos, que são vistos como dominantes, alfas numa matilha. Se seu cão fizer as necessidades no lugar errado, brigar com ele, o chamado reforço negativo, pode assustá-lo, fazendo com que ele comece a se esconder durante o ato ou até mesmo não o fazer, provocando problemas de constipação. Também não é ideal que a bronca venha bem depois do ocorrido, como quando chegamos em casa e encontramos xixi fora do lugar, pois o cãozinho não vai associar a sua atitude ao que ele fez. Higienize o local com produtos adequados para eliminar o cheiro e evitar que ele volte a procurar aquela área. Remova o xixi e o cocô, passando um pano umedecido com água e só depois disso use algum desinfetante. Utilizar produtos de limpeza diretamente no local não é eficiente. Além disso, você pode fazer uso de produtos específicos para eliminar o cheiro daquela área. De toda forma, é importante ressaltar que ensinar qualquer coisa ao seu amiguinho exige repetição, treino diário, tempo e paciência até que ele entenda e aquilo passe a ser um hábito. Gostou? Então siga nosso projeto no Instagram, @petcidadão, e tenha acesso a mais informações sobre o mundo dos pequenos animais. Meu nome é Maísa Bida, do projeto Pet Cidadão. Muito obrigada e até a próxima.
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2: Olá, ouvintes! Está começando mais um UFAO Entrevista e hoje a novidade é que a Simpet Nacional, que acontecerá de 26 a 30 de outubro, também chegou no Campus Sertão. E nós estamos com o Júlio Bispo, que é o diretor acadêmico do campus. Conta aí, professor, qual a importância dessa interiorização do Simpet?
3: Olá, Cecília, ouvintes, saudações. Veja, hoje a gente está celebrando, a gente firmou essa parceria com o Simpet. O Simpet vai para o Sertão, né? Eu saio daqui muito animado, eu comecei com a professora Vera Pontes, eu já estarei no Campo Sertão em Delmiro Gouveia e na unidade de Santana e Ipanema, já conversando com os pares, com as secretarias municipais de educação, com as escolas estaduais, para garantir essa participação da comunidade, né, do Sertão Alagoano no Simpet 2026.
2: E o que os estudantes vão poder experienciar, assim, já pode dar um spoiler?
3: Eu ainda não mandei, mas já estou com o ofício pronto para mandar para o Planetário, para a gente tentar. E aí já vai o pedido, né, o pessoal do Planetário estiver me ouvindo, vai chegar o comunicado aí, queremos levar o Planetário para o Campus do Sertão, para Delmiro Gouveia e para a Unidade Santana do Ipanema. Ao mesmo tempo também a gente tem articulado os grupos de pesquisa, os laboratórios, ou seja, vai ser um momento, né, que a gente vai colocar a ciência em evidência no Sertão Alagoano, dentro da UFAO em Delmiro, tanto quanto em Santana do Ipanema. Então, tem uma vasta programação, né, e a gente ainda está em diálogo com os pares, com os professores, com os grupos de pesquisa que atuam em Delmiro e em Santana, para a gente pensar o que nós teremos para oferecer na comunidade durante essa semana. À primeira vista, a gente tem pensado 2 dias em Delmiro Gouveia e 1 dia em Santana do Ipanema, mas tudo ainda é muito recente, né? Hoje foi o nosso primeiro diálogo, e aí durante a semana a gente vai estar fechando a programação e apresentando ao Simpet e a toda a comunidade acadêmica.
2: E depois você retorna aqui à Rádio UFAO para contar o restante dos detalhes, né?
3: Ah, eu estou muito animado, né? Eu acho que daqui a uns 15 dias, mais ou menos, a gente já deve estar retornando. Eu vou lhe procurar, Cecília, para apresentar a programação completa, perto do que a gente vai estar ofertando para o Simpet 2026 no Campus do Sertão, Delmiro Gouveia e Santana do Ipanema.
2: Professor, obrigada pela entrevista. Cecília Calado, para a Rádio UFAO.

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3: Olá pessoal, tudo bem? Hoje eu vou falar sobre saúde única. É um termo que está muito em alta ultimamente, mas vocês sabem o que significa? Bom, foi uma iniciativa criada pela Organização Mundial da Saúde, juntamente com outras organizações internacionais, que propõe que a saúde humana, a saúde animal e o meio ambiente sejam cuidados de forma conjunta. Humanos e animais convivem de forma muito próxima e essas interações podem ser responsáveis pela ocorrência de zoonoses, as doenças transmitidas entre homens e animais. Então, o objetivo da saúde única é a adoção de políticas públicas efetivas para a prevenção e controle dessas enfermidades. A medicina veterinária foi criada com o dever de prevenir e curar doenças dos animais, mas a capacidade do médico veterinário vai muito além. Na saúde pública, o médico veterinário atua na inspeção e fiscalização de produtos de origem animal, além de ser responsável pelo estudo de medidas de saúde pública relativas às zoonoses e ao manejo ambiental. Quando nos alimentamos, comemos um pedaço de queijo, tomamos um copo de leite ou ingerimos alguma carne, nem sempre imaginamos todo o trabalho desenvolvido até o produto chegar à nossa mesa. Nessas várias etapas da produção do alimento de origem animal, o médico veterinário está presente, atuando no manejo do pasto que serviu de alimento ao animal, trabalhando na prevenção de doenças transmissíveis ao ser humano e garantindo a qualidade do produto final. A participação da medicina veterinária na saúde única tem sido reforçada desde 2011, quando os médicos veterinários passaram a fazer parte do Núcleo de Apoio à Saúde da Família, o NASF, atuando ao lado de outros profissionais que trabalham pela qualidade da atenção básica à saúde nos municípios brasileiros. Dentro desse programa, o médico veterinário realiza visitas domiciliares para fazer diagnósticos de riscos, possibilitando educação em saúde, ou seja, vai muito além do controle de zoonoses. Assim, nós podemos entender que a união de profissionais de diferentes áreas de conhecimento, atuando de maneira integrada, tem maior capacidade de intervir em problemas e atender às necessidades da população em termos sanitários e ambientais. E aí, gostou dessas informações? Siga nosso projeto no Instagram @petcidadão e tenha acesso a mais informações. Meu nome é Laís Ramos, do projeto Pet Cidadão, do curso de Medicina Veterinária da UFAL.
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2: Estamos aqui com a professora Cristina Tenório e o professor Evandro Costa. Ela é coordenadora do curso de Inteligência Artificial da UFAO e ele vice-coordenador deste bacharelado e um dos idealizadores do curso. Eles vão trazer para a gente as novidades para a aula inaugural desta graduação. É o primeiro curso da UFAO em Inteligência Artificial, que é o 6º criado no Nordeste e já é o 6º mais concorrido na UFAO. Então, professora, a aula inaugural vai ser nesta terça-feira, 28 de julho, às 17h, no auditório da reitoria, aqui no campus AC Simões. Então, eu quero saber o que é que vocês prepararam, né, para recepcionar esses novos alunos do primeiro curso de Inteligência Artificial em Alagoas e o primeiro, claro, aqui na Universidade Federal de Alagoas.
3: Então, Simone, eu queria agradecer a oportunidade de a gente estar aqui divulgando o curso, tá? Convidar todo mundo para participar desse momento, que vai ser um momento muito importante para a gente, que é um marco para o Instituto de Computação, é um marco para a UFAO também. A gente vai receber um professor que vai dar uma palestra maravilhosa para todos. E informar também que o nosso Diacon está com uma programação, com uma semana bem recheada de coisas, que vai acontecer de segunda a sexta, das 14 às 20, entre o Instituto de Computação e o LCCV, porque a gente tem a expectativa de ter um público maior, então a gente pegou o auditório do LCCV também. Então a gente vai ter desde palestras do AWS, palestras do Google, a gente vai ter a apresentação dos nossos grupos de pesquisa para saber onde é que esses alunos vão poder interagir dentro da universidade. Nós vamos ter momento também de apresentação da própria estrutura da universidade, porque a ideia é que a gente consiga guiar o nosso aluno quando ele chega, para ele não começar a ouvir siglas perdidas na cabeça dele, como por exemplo CCG, Prograde da RCA, que é a coisa que mais se escuta.
2: Isso. Né? Vai ser uma semana de acolhimento que é simultânea à semana de acolhimento da universidade para os novos alunos. E aí tem a participação dos centros acadêmicos, dos diretórios acadêmicos e do próprio DCE também, né?
3: Exatamente. Lá a gente tem o Diacon, que é a nossa diretoria de comunicação, e eles fizeram uma organização bem interessante. E a gente vai falar também muito dessa questão das big techs e do mercado de trabalho. A gente vai fazer uma tarde focada em explorar como é que o mercado de trabalho está e como é que ele espera que a gente se comporte para colocar esses novos profissionais. Então vai ser um momento muito interessante. Eu convido a todos, inclusive vocês da rádio, se quiserem aparecer lá, né?
2: Com certeza estaremos na cobertura. Não só com a rádio, mas a gente vai levar as redes sociais, o portal também, vamos fazer uma cobertura geral.
3: Obrigada. É isso, muito obrigada.
2: Professor Evandro, agora é com você. Nos conte quem é que vocês estão trazendo para essa aula inaugural, que é um convidado especial, tem mais de um convidado para conversar com os nossos novos alunos.
4: Bom, essa é uma pergunta muito interessante aí para ser esclarecida, para que muita gente participe desse momento. Então, nosso convidado para a aula inaugural é o professor George Darmiton, da Universidade Federal de Pernambuco, do Centro de Informática, e lá ele foi o primeiro

0: na área de inteligência artificial, além de atender a perguntas que certamente virão de quem está começando um curso novo, assim, vai querer saber de coisa, e ele vai ter algo a dizer, porque já saiu na frente da gente um pouco. Uhum. Enfim, é um momento especial.
1: E você falou, antes da gente entrar no ar, que ele também vai ser professor visitante. Sim. Aqui na UFAL, né?
0: Certo. Então, exatamente. Eu aproveito para destaque também que a gente destacou a nossa graduação, que tem uma carga boa de IA, mas a nossa pós-graduação, o nosso PPGI, nosso mestrado, também está bem equipado com inteligência artificial. Uhum. E ele vem a somar com o nosso grupo, ficando aqui por um ano como pesquisador visitante.
1: Uhum.
0: Então, um momento especial. E nós, ainda como surpresa a ser revelada aí daqui a poucos dias, para essa aula inaugural, nós teremos convidados de grandes empresas, inclusive das Big Techs, a exemplo da Google.
1: Uhum.
0: Onde o sabor especial é que temos alunos egressos do nosso curso de ciência da computação atuando num cargo importantíssimo na Google.
1: Uhum.
0: E que ele vai contribuir aqui com esse momento com a gente. Então vai ser interessante. E temos também alguns egressos mais recentes do curso de ciência e de engenharia trabalhando na Google Brasil.
1: Uhum.
0: A Google Brasil, ela tem hoje tem funcionamento em São Paulo e em Belo Horizonte.
1: Uhum.
0: E nós já temos, já deve estar chegando a pelo menos uma dúzia de egressos aqui do curso que lá estão.
1: Que estão trabalhando.
0: Isso.
1: Nas duas
0: e a ideia,
1: filiais, então, né,
0: Brasil? A ideia é que eles possam dar um recado rápido aí para os alunos, entenderem que alunos nossos conseguem postos de trabalho bem interessantes. Uhum. A exemplo de estar na Google.
1: E isso só mostra a qualidade dos nossos cursos aqui do Instituto de Computação,
0: isso,
1: né? Que agora tem essa, né, esse reforço da graduação em inteligência artificial. Então é isso, pessoal. Vou reforçar mais uma vez o convite. A aula inaugural do novo curso de inteligência artificial da UFAL será nesta terça-feira, 28 de julho, às 5 da tarde. Eu vou ficando por aqui, agradecendo ao professor Evandro e à professora Cristina. Simoneira Araújo, para a Rádio UFAL.

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3: Olá pessoal, esse é mais um episódio do podcast do Pet Cidadão, onde você aprende cada vez mais sobre o seu bichinho. Hoje você vai descobrir um pouco sobre como ensinar o seu cão a fazer xixi e cocô no lugar correto. Para começar, o primeiro passo é escolher um lugar distante daquele que você costuma comer. Em uma casa com quintal, o mesmo seria o ideal, mas se sua casa não tem quintal ou você mora em apartamento, você pode reservar um cantinho para forrar com um tapete higiênico. É importante entender a frequência da alimentação do seu cãozinho e, consequentemente, isso te dará um norte para saber em quais momentos ele vai sentir necessidade de fazer xixi ou cocô. Filhotes costumam fazer suas necessidades depois de comerem, quase que imediatamente após. Já os adultos levam de 15 a 30 minutos para fazer a digestão. E se tiverem o hábito de passear e fazer as necessidades fora de casa, podem segurar à vontade por horas. Se esse é o caso, é indispensável o estabelecimento de um horário para os passeios. Assim seu animal vai passear e entender que na hora de ir à rua, ele também pode fazer suas necessidades. Fora de casa, o cheiro de urina e fezes de outros cães estimula o seu a fazer também. Então sempre leve algo para colher e descartar, já que é previsto que isso aconteça. Cada vez que seu animal fizer as necessidades no lugar certo, não esqueça de recompensá-lo, seja com petisco, palavras que o alegrem ou carinho. Eles são observadores, entendem o tom de voz e a postura corporal de seus donos. Essa atitude, denominada de reforço positivo, facilita o entendimento de que o cocô ou xixi naquele lugar é algo bom e que satisfaz os donos, que são vistos como dominantes, alfas numa matilha. Se seu cão fizer as necessidades no lugar errado, brigar com ele, o chamado reforço negativo, pode assustá-lo, fazendo com que ele comece a se esconder durante o ato ou até mesmo não o fazer, provocando problemas de constipação. Também não é ideal que a bronca venha bem depois do ocorrido, como quando chegamos em casa e encontramos xixi fora do lugar, pois o cãozinho não vai associar a sua atitude ao que ele fez. Higienize o local com produtos adequados para eliminar o cheiro e evitar que ele volte a procurar aquela área. Remova o xixi e o cocô, passando um pano umedecido com água e só depois disso use algum desinfetante. Utilizar produtos de limpeza diretamente no local não é eficiente. Além disso, você pode fazer uso de produtos específicos para eliminar o cheiro daquela área. De toda forma, é importante ressaltar que ensinar qualquer coisa ao seu amiguinho exige repetição, treino diário, tempo e paciência até que ele entenda e aquilo passe a ser um hábito. Gostou? Então siga nosso projeto no Instagram, @petcidadão, e tenha acesso a mais informações sobre o mundo dos pequenos animais. Meu nome é Maísa Bida, do projeto Pet Cidadão. Muito obrigada e até a próxima.
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1: Olá, ouvintes! Está começando mais um UFAO Entrevista e hoje a novidade é que a Simpet Nacional, que acontecerá de 26 a 30 de outubro, também chegou no Campus Sertão. E nós estamos com o Júlio Bispo, que é o diretor acadêmico do campus. Conta aí, professor, qual a importância dessa interiorização do Simpet?
2: Olá, Cecília, ouvintes, saudações. Veja, hoje a gente está celebrando, a gente firmou essa parceria com o Simpet. O Simpet vai para o Sertão, né? Eu saio daqui muito animado, eu comecei com a professora Vera Pontes, eu já estarei no Campo Sertão em Delmiro Gouveia e na unidade de Santana Ipanema, já conversando com os pares, com as secretarias municipais de educação, com as escolas estaduais, para garantir essa participação da comunidade, né, do Sertão Alagoano no Simpet 2026.
1: E o que os estudantes vão poder experienciar, assim, já pode dar um spoiler?
2: Eu ainda não mandei, mas já estou com o ofício pronto para mandar para o Planetário, para a gente tentar. E aí já vai o pedido, né, o pessoal do Planetário estiver me ouvindo, vai chegar o comunicado aí, queremos levar o Planetário para o Campus do Sertão, para Delmiro Gouveia e para a Unidade Santana do Ipanema. Ao mesmo tempo também a gente tem articulado os grupos de pesquisa, os laboratórios, ou seja, vai ser um momento, né, que a gente vai colocar a ciência em evidência no Sertão Alagoano, dentro da UFAO em Delmiro, tanto quanto em Santana do Ipanema. Então, tem uma vasta programação, né, e a gente ainda está em diálogo com os pares, com os professores, com os grupos de pesquisa que atuam em Delmiro e em Santana, para a gente pensar o que nós teremos para oferecer na comunidade durante essa semana. À primeira vista, a gente tem pensado 2 dias em Delmiro Gouveia e 1 dia em Santana do Ipanema, mas tudo ainda é muito recente, né? Hoje foi o nosso primeiro diálogo, e aí durante a semana a gente vai estar fechando a programação e apresentando ao Simpet e a toda a comunidade acadêmica.
1: Depois você retorna aqui à Rádio UFAO para contar o restante dos detalhes, né?
2: Ah, eu estou muito animado, né? Eu acho que daqui a uns 15 dias, mais ou menos, a gente já deve estar retornando. Eu vou lhe procurar, Cecília, para apresentar a programação completa, perto do que a gente vai estar ofertando para o Simpet 2026 no Campus do Sertão. Delmiro Gouveia e Santana do Ipanema.
1: Professor, obrigada pela entrevista. Cecília Calado, para a Rádio UFAO.

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3: Olá pessoal, tudo bem? Hoje eu vou falar sobre saúde única. É um termo que está muito em alta ultimamente, mas vocês sabem o que significa? Bom, foi uma iniciativa criada pela Organização Mundial da Saúde, juntamente com outras organizações internacionais, que propõe que a saúde humana, a saúde animal e o meio ambiente sejam cuidados de forma conjunta. Humanos e animais convivem de forma muito próxima e essas interações podem ser responsáveis pela ocorrência de zoonoses, as doenças transmitidas entre homens e animais. Então, o objetivo da saúde única é a adoção de políticas públicas efetivas para a prevenção e controle dessas enfermidades. A medicina veterinária foi criada com o dever de prevenir e curar doenças dos animais, mas a capacidade do médico veterinário vai muito além. Na saúde pública, o médico veterinário atua na inspeção e fiscalização de produtos de origem animal, além de ser responsável pelo estudo de medidas de saúde pública relativas às zoonoses e ao manejo ambiental. Quando nos alimentamos, comemos um pedaço de queijo, tomamos um copo de leite ou ingerimos alguma carne, nem sempre imaginamos todo o trabalho desenvolvido até o produto chegar à nossa mesa. Nessas várias etapas da produção do alimento de origem animal, o médico veterinário está presente, atuando no manejo do pasto que serviu de alimento ao animal, trabalhando na prevenção de doenças transmissíveis ao ser humano e garantindo a qualidade do produto final. A participação da medicina veterinária na saúde única tem sido reforçada desde 2011, quando os médicos veterinários passaram a fazer parte do Núcleo de Apoio à Saúde da Família, o NASF, atuando ao lado de outros profissionais que trabalham pela qualidade da atenção básica à saúde nos municípios brasileiros. Dentro desse programa, o médico veterinário realiza visitas domiciliares para fazer diagnóstico de riscos, possibilitando educação em saúde, ou seja, vai muito além do controle de zoonoses. Assim, nós podemos entender que a união de profissionais de diferentes áreas de conhecimento, atuando de maneira integrada, tem maior capacidade de intervir em problemas e atender às necessidades da população em termos sanitários e ambientais. E aí, gostou dessas informações? Siga nosso projeto no Instagram @petcidadão e tenha acesso a mais informações. Meu nome é Laís Ramos, do projeto Pet Cidadão, do curso de Medicina Veterinária da UFAL.
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3: Nas sociedades africanas, as pessoas idosas são muito importantes, pois são elas que detêm a sabedoria. Elas são consideradas as guardiãs da memória e da história do seu povo, transmitindo saberes e conselhos para gerações mais novas. No entanto, em um conto angolano, em determinado lugar, os anciãos são mandados embora. Este é o início do texto Os Velhos e Sua Sabedoria, presente no livro A África Recontada para Crianças, de Avani Souza Silva. 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
2: Estamos aqui com a professora Cristina Tenório e o professor Evandro Costa. Ela é coordenadora do curso de Inteligência Artificial da UFAO e ele vice-coordenador deste bacharelado e um dos idealizadores do curso. Eles vão trazer para a gente as novidades para a aula inaugural desta graduação. É o primeiro curso da UFAO em Inteligência Artificial, que é o 6º criado no Nordeste e já é o 6º mais concorrido na UFAO. Então, professora, a aula inaugural vai ser nesta terça-feira, 28 de julho, às 5 horas da tarde, no auditório da reitoria, aqui no campus AC Simões. Então, eu quero saber o que é que vocês prepararam, né, para recepcionar esses novos alunos do primeiro curso de Inteligência Artificial em Alagoas e o primeiro, claro, aqui na Universidade Federal de Alagoas.
3: Então, Simone, eu queria agradecer a oportunidade de a gente estar aqui divulgando o curso, tá? Convidar todo mundo para participar desse momento, que vai ser um momento muito importante para a gente, que é um marco para o Instituto de Computação, é um marco para a UFAO também. A gente vai receber um professor que vai dar uma palestra maravilhosa para todos. E informar também que o nosso Diacon está com uma programação, com uma semana bem recheada de coisas, que vai acontecer de segunda a sexta, das 14 às 20, entre o Instituto de Computação e o LCCV, porque a gente tem a expectativa de ter um público maior, então a gente pegou o auditório do LCCV também.

0: Como, por exemplo, CCG, Prograde, DRCA, que é a coisa que mais se escuta.
1: Isso.
0: Né?
1: Vai ser uma semana de acolhimento que é simultânea à semana de acolhimento da universidade para os novos alunos. E aí tem a participação dos centros acadêmicos, dos diretórios acadêmicos e do próprio DCE também, né?
0: É, exatamente. É, lá a gente tem o Diacon, que é a nossa diretoria de comunicação, e eles fizeram uma organização bem interessante. E a gente vai falar também muito dessa questão das Big Techs e do mercado de trabalho. A gente vai fazer uma tarde focada em explorar como é que o mercado de trabalho está e como é que ele espera que a gente se comporte para colocar esses novos profissionais.
1: Uhum.
0: Então vai ser um momento muito interessante. Eu convido a todos, inclusive vocês da rádio, se quiserem aparecer lá, né?
1: Com certeza estaremos na cobertura. Não só com a rádio, mas a gente vai levar as redes sociais, o portal também, vamos fazer uma cobertura geral. Não,
0: obrigada. É isso, muito obrigada.
1: Professor Evandro, agora é com você. Nos conte quem é que vocês estão trazendo para essa aula inaugural, que é um convidado especial, tem mais de um convidado para conversar com os nossos novos alunos.
2: Bom, essa é uma pergunta muito interessante aí para ser esclarecida, para que muita gente participe desse momento.
1: Uhum.
2: Então, nosso convidado para a aula inaugural é o professor George Darmiton, da Universidade Federal de Pernambuco, do Centro de Informática, e lá ele foi o primeiro coordenador do curso. O curso lá é recente, mas já deve estar com uns 3 ou 4 anos, e ele teve a experiência já, então vai trazer essa mensagem. Além do que, ele é um profissional de alto gabarito na área de inteligência artificial, com projeção não só nacional, mas internacional.
1: Uhum.
2: Então ele certamente vai dar um recado também bom na área de inteligência artificial, além de atender a perguntas que certamente virão de quem está começando um curso novo, assim, vai querer saber de coisa, e ele vai ter algo a dizer, porque já saiu na frente da gente um pouco.
1: Uhum.
2: Enfim, é um momento especial.
1: E você falou, antes da gente entrar no ar, que ele também vai ser professor visitante.
2: Sim.
1: Aqui na UFAL, né?
2: Certo. Então, exatamente. Eu aproveito para destaque também que a gente destacou a nossa graduação, que tem uma carga boa de IA, mas a nossa pós-graduação, nosso PPGI, nosso mestrado, também está bem equipado com inteligência artificial.
1: Uhum.
2: E ele vem a somar com o nosso grupo, ficando aqui por um ano como pesquisador visitante.
1: Uhum.
2: Então, um momento especial. E nós, ainda com surpresa a ser revelada daqui a poucos dias, para essa aula inaugural, nós teremos convidados de grandes empresas, inclusive das Big Techs, a exemplo da Google.
1: Uhum.
2: Onde o sabor especial é que temos alunos egressos do nosso curso de ciência da computação atuando num cargo importantíssimo na Google.
1: Uhum.
2: E que ele vai contribuir aqui com esse momento com a gente. Então vai ser interessante. E temos também alguns egressos mais recentes do curso de ciência e de engenharia trabalhando na Google Brasil.
1: Uhum.
2: A Google Brasil, ela tem hoje tem funcionamento em São Paulo e em Belo Horizonte.
1: Uhum.
2: E nós já temos, já deve estar chegando a pelo menos uma dúzia de egressos aqui do curso que lá estão.
1: Que estão trabalhando.
2: Isso.
1: Nas duas
2: e a ideia
1: filiais, então,
2: A ideia é que eles possam dar um recado rápido aí para os alunos, entenderem que alunos nossos conseguem postos de trabalho bem interessantes. Uhum. A exemplo de estar na Google.
1: E isso só mostra a qualidade dos nossos cursos aqui do Instituto de Computação,
2: isso,
1: né? Que agora tem essa, né, esse reforço da graduação em inteligência artificial. Então é isso, pessoal. Vou reforçar mais uma vez o convite. A aula inaugural do novo curso de inteligência artificial da UFAL será nesta terça-feira, 28 de julho, às 5 da tarde. Eu vou ficando por aqui, agradecendo ao professor Evandro e à professora Cristina Simoneira Araújo para a Rádio UFAL.

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3: Olá pessoal, esse é mais um episódio do podcast do Pet Cidadão, onde você aprende cada vez mais sobre o seu bichinho. Hoje você vai descobrir um pouco sobre como ensinar o seu cão a fazer xixi e cocô no lugar correto. Para começar, o primeiro passo é escolher um lugar distante daquele que você costuma comer. Em uma casa com quintal, o mesmo seria o ideal, mas se sua casa não tem quintal ou você mora em apartamento, você pode reservar um cantinho para forrar com um tapete higiênico. É importante entender a frequência da alimentação do seu cãozinho e, consequentemente, isso te dará um norte para saber em quais momentos ele vai sentir necessidade de fazer xixi ou cocô. Filhotes costumam fazer suas necessidades depois de comerem, quase que imediatamente após. Já os adultos levam de 15 a 30 minutos para fazer a digestão, e se tiverem o hábito de passear e fazer as necessidades fora de casa, podem segurar à vontade por horas. Se esse é o caso, é indispensável o estabelecimento de um horário para os passeios. Assim seu animal vai passear e entender que na hora de ir à rua, ele também pode fazer suas necessidades. Fora de casa, o cheiro de urina e fezes de outros cães estimula o seu a fazer também. Então sempre leve algo para colher e descartar, já que é previsto que isso aconteça. Cada vez que seu animal fizer as necessidades no lugar certo, não esqueça de recompensá-lo, seja com petisco, palavras que o alegrem ou carinho. Eles são observadores, entendem o tom de voz e a postura corporal de seus donos. Essa atitude, denominada de reforço positivo, facilita o entendimento de que o cocô ou xixi naquele lugar é algo bom e que satisfaz os donos, que são vistos como dominantes, alfas numa matilha. Se seu cão fizer as necessidades no lugar errado, brigar com ele, o chamado reforço negativo, pode assustá-lo, fazendo com que ele comece a se esconder durante o ato ou até mesmo não o fazer, provocando problemas de constipação. Também não é ideal que a bronca venha bem depois do ocorrido, como quando chegamos em casa e encontramos xixi fora do lugar, pois o cãozinho não vai associar a sua atitude ao que ele fez. Higienize o local com produtos adequados para eliminar o cheiro e evitar que ele volte a procurar aquela área. Remova o xixi e o cocô, passando um pano umedecido com água e só depois disso use algum desinfetante. Utilizar produtos de limpeza diretamente no local não é eficiente. Além disso, você pode fazer uso de produtos específicos para eliminar o cheiro daquela área. De toda forma, é importante ressaltar que ensinar qualquer coisa ao seu amiguinho exige repetição, treino diário, tempo e paciência até que ele entenda e aquilo passe a ser um hábito. Gostou? Então siga nosso projeto no Instagram, @petcidadão, e tenha acesso a mais informações sobre o mundo dos pequenos animais. Meu nome é Maísa Bida, do projeto Pet Cidadão. Muito obrigada e até a próxima.
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2: Olá, ouvintes! Está começando mais um UFAO Entrevista e hoje a novidade é que a Simpet Nacional, que acontecerá de 26 a 30 de outubro, também chegou no Campus Sertão. E nós estamos com o Júlio Bispo, que é o diretor acadêmico do campus. Conta aí, professor, qual a importância dessa interiorização do Simpet?
3: Olá, Cecília, ouvintes, saudações. Veja, hoje a gente está celebrando, a gente firmou essa parceria com o Simpet. O Simpet vai para o Sertão, né? Eu saio daqui muito animado, eu comecei com a professora Vera Pontes, eu já estarei no Campo Sertão em Delmiro Gouveia e na unidade de Santana e Ipanema, já conversando com os pares, com as secretarias municipais de educação, com as escolas estaduais, para garantir essa participação da comunidade, né, do Sertão Alagoano no Simpet 2026.
2: E o que os estudantes vão poder experienciar, assim, já pode dar um spoiler?
3: Eu ainda não mandei, mas já estou com o ofício pronto para mandar para o Planetário, para a gente tentar. E aí já vai o pedido, né, o pessoal do Planetário estiver me ouvindo, vai chegar o comunicado aí, queremos levar o Planetário para o Campus do Sertão, para Delmiro Gouveia e para a Unidade Santana do Ipanema. Ao mesmo tempo também a gente tem articulado os grupos de pesquisa, os laboratórios, ou seja, vai ser um momento.

0: primeira vista, a gente tem pensado 2 dias em Delmiro Gouveia e 1 dia em Santana do Ipanema, mas tudo ainda é muito recente, né? Hoje foi o nosso primeiro diálogo, e aí durante a semana a gente vai estar fechando a programação e apresentando ao Simpet e a toda a comunidade acadêmica.
1: E depois você retorna aqui à Rádio FAO para contar o restante dos detalhes, né?
0: Ah, eu estou muito animado, né? Eu acho que daqui a uns 15 dias, mais ou menos, a gente já deve estar retornando. Eu vou lhe procurar, Cecília, para apresentar a programação completa, certo, do que a gente vai estar ofertando para o Simpet 2026 no Campus do Sertão. Delmiro Gouveia e Santana do Ipanema.
1: Professor, obrigada pela entrevista. Cecília Calado, para a Rádio FAO.

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3: Olá pessoal, tudo bem? Hoje eu vou falar sobre saúde única. É um termo que está muito em alta ultimamente, mas vocês sabem o que significa? Bom, foi uma iniciativa criada pela Organização Mundial da Saúde, juntamente com outras organizações internacionais, que propõe que a saúde humana, a saúde animal e o meio ambiente sejam cuidados de forma conjunta. Humanos e animais convivem de forma muito próxima e essas interações podem ser responsáveis pela ocorrência de zoonoses, as doenças transmitidas entre homens e animais. Então, o objetivo da saúde única é a adoção de políticas públicas efetivas para a prevenção e controle dessas enfermidades. A medicina veterinária foi criada com o dever de prevenir e curar doenças dos animais, mas a capacidade do médico veterinário vai muito além. Na saúde pública, o médico veterinário atua na inspeção e fiscalização de produtos de origem animal, além de ser responsável pelo estudo de medidas de saúde pública relativas às zoonoses e ao manejo ambiental. Quando nos alimentamos, comemos um pedaço de queijo, tomamos um copo de leite ou ingerimos alguma carne, nem sempre imaginamos todo o trabalho desenvolvido até o produto chegar à nossa mesa. Nessas várias etapas da produção do alimento de origem animal, o médico veterinário está presente, atuando no manejo do pasto que serviu de alimento ao animal, trabalhando na prevenção de doenças transmissíveis ao ser humano e garantindo a qualidade do produto final. A participação da medicina veterinária na saúde única tem sido reforçada desde 2011, quando os médicos veterinários passaram a fazer parte do Núcleo de Apoio à Saúde da Família, o NASF, atuando ao lado de outros profissionais que trabalham pela qualidade da atenção básica à saúde nos municípios brasileiros. Dentro desse programa, o médico veterinário realiza visitas domiciliares para fazer diagnósticos de riscos, possibilitando educação em saúde, ou seja, vai muito além do controle de zoonoses. Assim, nós podemos entender que a união de profissionais de diferentes áreas de conhecimento, atuando de maneira integrada, tem maior capacidade de intervir em problemas e atender às necessidades da população em termos sanitários e ambientais. E aí, gostou dessas informações? Siga nosso projeto no Instagram @petcidadão e tenha acesso a mais informações. Meu nome é Laís Ramos, do projeto Pet Cidadão, do curso de Medicina Veterinária da UFAL.
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2: Estamos aqui com a professora Cristina Tenório e o professor Evandro Costa. Ela é coordenadora do curso de Inteligência Artificial da UFAO e ele vice-coordenador deste bacharelado e um dos idealizadores do curso. Eles vão trazer para a gente as novidades para a aula inaugural desta graduação. É o primeiro curso da UFAO em Inteligência Artificial, que é o sexto criado no Nordeste e já é o sexto mais concorrido na UFAO. Então, professora, a aula inaugural vai ser nesta terça-feira, 28 de julho, às 5 horas da tarde, no auditório da reitoria, aqui no campus AC Simões. Então, eu quero saber o que é que vocês prepararam, né, para recepcionar esses novos alunos do primeiro curso de Inteligência Artificial em Alagoas e o primeiro, claro, aqui na Universidade Federal de Alagoas.
3: Então, Simone, eu queria agradecer a oportunidade de a gente estar aqui divulgando o curso, tá? Convidar todo mundo para participar desse momento, que vai ser um momento muito importante para a gente, que é um marco para o Instituto de Computação, é um marco para a UFAO também. A gente vai receber um professor que vai dar uma palestra maravilhosa para todos. E informar também que o nosso Diacon está com uma programação, com uma semana bem recheada de coisas, que vai acontecer de segunda a sexta, das 14 às 20, entre o Instituto de Computação e o LCCV, porque a gente tem a expectativa de ter um público maior, então a gente pegou o auditório do LCCV também. Então a gente vai ter desde palestras da AWS, palestras do Google, a gente vai ter a apresentação dos nossos grupos de pesquisa para saber onde é que esses alunos vão poder interagir dentro da universidade. Nós vamos ter momento também de apresentação da própria estrutura da universidade, porque a ideia é que a gente consiga guiar o nosso aluno quando ele chega, para ele não começar a ouvir siglas perdidas na cabeça dele, como por exemplo CCG, Prograde, DRCA, que é a coisa que mais se escuta.
2: Né? Vai ser uma semana de acolhimento que é simultânea à semana de acolhimento da universidade para os novos alunos. E aí tem a participação dos centros acadêmicos, dos diretórios acadêmicos e do próprio DCE também, né?
3: Exatamente. Lá a gente tem o Diacon, que é a nossa diretoria de comunicação, e eles fizeram uma organização bem interessante. E a gente vai falar também muito dessa questão das big techs e do mercado de trabalho. A gente vai fazer uma tarde focada em explorar como é que o mercado de trabalho está e como é que ele espera que a gente se comporte para colocar esses novos profissionais. Então vai ser um momento muito interessante. Eu convido a todos, inclusive vocês da rádio, se quiserem aparecer lá, né?
2: Com certeza estaremos na cobertura. Não só com a rádio, mas a gente vai levar as redes sociais, o portal também, vamos fazer uma cobertura geral.
3: Obrigada. É isso, muito obrigada.
2: Professor Evandro, agora é com você. Nos conte quem é que vocês estão trazendo para essa aula inaugural, que é um convidado especial, tem mais de um convidado para conversar com os nossos novos alunos.
4: Bom, essa é uma pergunta muito interessante aí para ser esclarecida, para que muita gente participe desse momento. Então, nosso convidado para a aula inaugural é o professor George Darmiton, da Universidade Federal de Pernambuco, do Centro de Informática, e lá ele foi o primeiro coordenador do curso. O curso lá é recente, mas já deve estar com uns 3 ou 4 anos, e ele teve essa experiência já, então vai trazer essa mensagem. Além do que, ele é um profissional de alto gabarito na área de inteligência artificial, com projeção não só nacional, mas internacional. Então ele certamente vai dar um recado também bom na área de inteligência artificial, além de atender a perguntas que certamente virão de quem está começando um curso novo, assim, vai querer saber de coisa, e ele vai ter algo a dizer, porque já saiu na frente da gente um pouco. Enfim, é um momento especial.
2: E você falou, antes da gente entrar no ar, que ele também vai ser professor visitante.
4: Sim.
2: Aqui na UFAO, né?
4: Certo. Então, exatamente. Eu aproveito para destaque também que a gente destacou a nossa graduação, que tem uma carga boa de IA, mas a nossa pós-graduação, nosso PPGI, nosso mestrado, também está bem equipado com inteligência artificial. E ele vem a somar com o nosso grupo, ficando aqui por um ano como pesquisador visitante. Então, um momento especial. E nós, ainda como surpresa a ser revelada daqui a poucos dias, para essa aula inaugural, nós teremos convidados de grandes empresas, inclusive das Big Techs, a exemplo da Google, onde o sabor especial é que temos alunos egressos do nosso curso de ciência da computação atuando num cargo importantíssimo na Google, e que ele vai contribuir aqui com esse momento com a gente. Então vai ser interessante. E temos também alguns egressos mais recentes do curso de ciência e de engenharia trabalhando na Google Brasil. A Google Brasil, ela tem hoje tem funcionamento em São Paulo e em Belo Horizonte. E nós já temos, já deve estar chegando a pelo menos uma dúzia de egressos aqui do curso que lá estão.
2: Que estão trabalhando.
4: Isso.
2: Nas duas
4: filiais,
2: então,
4: A ideia é que eles possam dar um recado rápido aí para os alunos, para os alunos entenderem que alunos nossos conseguem postos de trabalho bem interessantes, a exemplo de estar na Google.
2: E isso só mostra a qualidade dos nossos cursos aqui do Instituto de Computação, né? Que agora tem essa, né, esse reforço da graduação em inteligência artificial. Então é isso, pessoal. Vou reforçar mais uma vez o convite. A aula inaugural do novo curso de inteligência artificial da UFAL será nesta terça-feira, 28 de julho, às 5 da tarde. Eu vou ficando por aqui, agradecendo ao professor Evandro e à professora Cristina. Simoneira Araújo, para a Rádio UFAL.

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3: Olá pessoal, esse é mais um episódio do podcast do Pet Cidadão, onde você aprende cada vez mais sobre o seu bichinho. Hoje você vai descobrir um pouco sobre como ensinar o seu cão a fazer xixi e cocô no lugar correto. Para começar, o primeiro passo é escolher um lugar distante daquele que você costuma comer. Em uma casa com quintal, o mesmo seria o ideal, mas se sua casa não tem quintal ou você mora em apartamento, você pode reservar um cantinho para forrar com um tapete higiênico. É importante entender a frequência da alimentação do seu cãozinho e, consequentemente, isso te dará um norte para saber em quais momentos ele vai sentir necessidade de fazer xixi ou cocô. Filhotes costumam fazer suas necessidades depois de comerem, quase que imediatamente após. Já os adultos levam de 15 a 30 minutos para fazer a digestão. E se tiverem o hábito de passear e fazer as necessidades fora de casa, podem segurar à vontade por horas. Se esse é o caso, é indispensável o estabelecimento de um horário para os passeios. Assim seu animal vai passear e entender que na hora de ir à rua, ele também pode fazer suas necessidades. Fora de casa, o cheiro de urina e fezes de outros cães estimula o seu a fazer também. Então sempre leve algo para colher e descartar, já que é previsto que isso aconteça. Cada vez que seu animal fizer as necessidades no lugar certo, não esqueça de recompensá-lo, seja com petisco, palavras que o alegrem ou carinho. Eles são observadores e entendem o tom de voz e a postura corporal de seus donos. Essa atitude, denominada de reforço positivo, facilita o entendimento de que o cocô ou xixi naquele lugar é algo bom e que satisfaz os donos, que são vistos como dominantes, alfas numa matilha. Se seu cão fizer as necessidades no lugar errado, brigar com ele, o chamado reforço negativo, pode assustá-lo, fazendo com que ele comece a se esconder durante o ato ou até mesmo não o fazer, provocando problemas de constipação. Também não é ideal que a bronca venha bem depois do ocorrido, como quando chegamos em casa e encontramos xixi fora do lugar, pois o cãozinho não vai associar a sua atitude ao que ele fez. Higienize o local com produtos adequados para eliminar o cheiro e evitar que ele volte a procurar aquela área. Remova o xixi e o cocô, passando um pano umedecido com água e só depois disso use algum desinfetante. Utilizar produtos de limpeza diretamente no local não é eficiente. Além disso, você pode fazer uso de produtos específicos para eliminar o cheiro daquela área. De toda forma, é importante ressaltar que ensinar qualquer coisa ao seu amiguinho exige repetição, treino diário, tempo e paciência até que ele entenda e aquilo passe a ser um hábito. Gostou? Então siga nosso projeto no Instagram, @petcidadão, e tenha acesso a mais informações sobre o mundo dos pequenos animais. Meu nome é Maísa Bida, do projeto Pet Cidadão. Muito obrigada e até a próxima.
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3: Olá pessoal, tudo bem? Hoje eu vou falar sobre saúde única. É um termo que está muito em alta ultimamente, mas vocês sabem o que significa? Bom, foi uma iniciativa criada pela Organização Mundial da Saúde, juntamente com outras organizações internacionais, que propõe que a saúde humana, a saúde animal e o meio ambiente sejam cuidados de forma conjunta. Humanos e animais convivem de forma muito próxima e essas interações podem ser responsáveis pela ocorrência de zoonoses, as doenças transmitidas entre homens e animais. Então, o objetivo da saúde única é a adoção de políticas públicas efetivas para a prevenção e controle dessas enfermidades. A medicina veterinária foi criada com o dever de prevenir e curar doenças dos animais, mas a capacidade do médico veterinário vai muito além. Na saúde pública, o médico veterinário atua na inspeção e fiscalização de produtos de origem animal, além de ser responsável pelo estudo de medidas de saúde pública relativas às zoonoses e ao manejo ambiental. Quando nos alimentamos, comemos um pedaço de queijo, tomamos um copo de leite ou ingerimos alguma carne, nem sempre imaginamos todo o trabalho desenvolvido até o produto chegar à nossa mesa. Nessas várias etapas da produção do alimento de origem animal, o médico veterinário está presente, atuando no manejo do pasto que serviu de alimento ao animal, trabalhando na prevenção de doenças transmissíveis ao ser humano e garantindo a qualidade do produto final. A participação da medicina veterinária na saúde única tem sido reforçada desde 2011, quando os médicos veterinários passaram a fazer parte do Núcleo de Apoio à Saúde da Família, o NASF, atuando ao lado de outros profissionais que trabalham pela qualidade da atenção básica à saúde nos municípios brasileiros. Dentro desse programa, o médico veterinário realiza visitas domiciliares para fazer diagnósticos de riscos, possibilitando educação em saúde, ou seja, vai muito além do controle de zoonoses. Assim, nós podemos entender que a união de profissionais de diferentes áreas de conhecimento, atuando de maneira integrada, tem maior capacidade de intervir em problemas e atender às necessidades da população em termos sanitários e ambientais. E aí, gostou dessas informações? Siga nosso projeto no Instagram @petcidadão e tenha acesso a mais informações. Meu nome é Laís Ramos, do projeto Pet Cidadão, do curso de Medicina Veterinária da UFAL.
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1: Estamos aqui com a professora Cristina Tenório e o professor Evandro Costa. Ela é coordenadora do curso de Inteligência Artificial da UFAO e ele vice-coordenador deste bacharelado e um dos idealizadores do curso. Eles vão trazer para a gente as novidades para a aula inaugural desta graduação. É o primeiro curso da UFAO em Inteligência Artificial, que é o sexto criado no Nordeste e já é o sexto mais concorrido na UFAO. Então, professora, a aula inaugural vai ser nesta terça-feira, 28 de julho, às 5 horas da tarde, no auditório da reitoria, aqui no campus AC Simões. Então, eu quero saber o que é que vocês prepararam, né, para recepcionar esses novos alunos do primeiro curso de Inteligência Artificial em Alagoas e o primeiro, claro, aqui na Universidade Federal de Alagoas.
2: Então, Simone, eu queria agradecer a oportunidade de a gente estar aqui divulgando o curso, tá? Convidar todo mundo para participar desse momento, que vai ser um momento muito importante para a gente, que é um marco para o Instituto de Computação, é um marco para a UFAO também. A gente vai receber um professor que vai dar uma palestra maravilhosa para todos. E informar também que o nosso Diacon está com uma programação, com uma semana bem recheada de coisas que vai acontecer de segunda a sexta, das 14 às 20, entre o Instituto de Computação e o LCCV, porque a gente tem a expectativa de ter um público maior, então a gente pegou o auditório do LCCV também. Então a gente vai ter desde palestras da AWS, palestras de Google, a gente vai ter a apresentação dos nossos grupos de pesquisa para saber onde é que esses alunos vão poder interagir dentro da universidade. Nós vamos ter momento também de apresentação da própria estrutura da universidade, porque a ideia é que a gente consiga guiar o nosso aluno quando ele chega, para ele não começar a ouvir siglas perdidas na cabeça dele, como por exemplo CCG, Prograde, DRCA, que é a coisa que mais se escuta.
1: Né? Vai ser uma semana de acolhimento que é simultânea à semana de acolhimento da universidade para os novos alunos, e aí tem a participação dos centros acadêmicos, dos diretórios acadêmicos e do próprio DCE também, né?
2: Exatamente. Lá a gente tem o Diacon, que é a nossa diretoria de comunicação, e eles fizeram uma organização bem interessante, e a gente vai falar também muito dessa questão das big techs e do mercado de trabalho. A gente vai fazer uma tarde focada em explorar como é que o mercado de trabalho está e como é que ele espera que a gente se comporte para colocar esses novos profissionais. Então vai ser um momento muito interessante. Eu convido a todos, inclusive vocês da rádio, se quiserem aparecer lá, né?
1: Com certeza estaremos na cobertura. Não só com a rádio, mas a gente vai levar as redes sociais, o portal também, vamos fazer uma cobertura geral.
2: Obrigada. É isso, muito obrigada.
1: Professor Evandro, agora é com você. Nos conte quem é que vocês estão trazendo para essa aula inaugural, que é um convidado especial, tem mais de um convidado para conversar com os nossos novos alunos.
3: Bom, essa é uma pergunta muito interessante aí para ser esclarecida, para que muita gente participe desse momento. Então, nosso convidado para a aula inaugural é o professor George Darmiton, da Universidade Federal de Pernambuco, do Centro de Informática, e lá ele foi o primeiro coordenador do curso. O curso lá é recente, mas já deve estar com uns 3 ou 4 anos, e ele teve essa experiência já, então vai trazer essa mensagem. Além do que, ele é um profissional de alto gabarito na área de inteligência artificial, com projeção não só nacional, mas internacional. Então ele certamente vai dar um recado também bom na área de inteligência artificial, além de atender a perguntas que certamente virão de quem está começando um curso novo, assim, vai querer saber de coisa, e ele vai ter algo a dizer, porque já saiu na frente da gente um pouco. Enfim, é um momento especial.
1: E você falou, antes da gente entrar no ar, que ele também vai ser professor visitante. Sim. Aqui na UFAO, né?
3: Certo, então, exatamente. Eu aproveito para destaque também que a gente destacou a nossa graduação, que tem uma carga boa de IA, mas a nossa pós-graduação, nosso PPGI, nosso mestrado, também está bem equipado com inteligência artificial. E ele vem a somar com o nosso grupo, ficando aqui por um ano como pesquisador visitante. Então é um momento especial, e nós, ainda como surpresa a ser revelada daqui a poucos dias para essa aula inaugural, nós teremos convidados de grandes empresas, inclusive das Big Techs, a exemplo da Google. Onde o sabor especial é que temos alunos egressos do nosso curso de ciência da computação atuando num cargo importantíssimo na Google, uhum, e que ele vai contribuir aqui com esse momento com a gente. Então vai ser interessante. E temos também alguns egressos mais recentes do curso de ciência e de engenharia trabalhando na Google Brasil.
2: Uhum.
3: A Google Brasil, ela tem hoje tem funcionamento em São Paulo e em Belo Horizonte.
2: Uhum.
3: E nós já temos, já deve estar chegando a pelo menos uma dúzia de egressos aqui do curso que lá estão.
1: Que estão trabalhando.
3: Isso.
1: Nas duas
3: filiais,
1: então,
3: A ideia é que eles possam dar um recado rápido aí para os alunos, entenderem que alunos nossos conseguem postos de trabalho bem interessantes, uhum, a exemplo de estar na Google.
1: E isso só mostra a qualidade dos nossos cursos aqui do Instituto de Computação,
3: isso,
1: né? Que agora tem essa, né, esse reforço da graduação em inteligência artificial. Então é isso, pessoal. Vou reforçar mais uma vez.

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3: Olá pessoal, esse é mais um episódio do podcast do Pet Cidadão, onde você aprende cada vez mais sobre o seu bichinho. Hoje você vai descobrir um pouco sobre como ensinar o seu cão a fazer xixi e cocô no lugar correto. Para começar, o primeiro passo é escolher um lugar distante daquele que você costuma comer. Em uma casa com quintal, o mesmo seria o ideal, mas se sua casa não tem quintal ou você mora em apartamento, você pode reservar um cantinho para forrar com um tapete higiênico. É importante entender a frequência da alimentação do seu cãozinho e, consequentemente, isso te dará um norte para saber em quais momentos ele vai sentir necessidade de fazer xixi ou cocô. Filhotes costumam fazer suas necessidades depois de comerem, quase que imediatamente após. Já os adultos levam de 15 a 30 minutos para fazer a digestão. E se tiverem o hábito de passear e fazer as necessidades fora de casa, podem segurar à vontade por horas. Se esse é o caso, é indispensável o estabelecimento de um horário para os passeios. Assim seu animal vai passear e entender que na hora de ir à rua, ele também pode fazer suas necessidades. Fora de casa, o cheiro de urina e fezes de outros cães estimula o seu a fazer também. Então sempre leve algo para colher e descartar, já que é previsto que isso aconteça. Cada vez que seu animal fizer as necessidades no lugar certo, não esqueça de recompensá-lo, seja com petisco, palavras que o alegrem ou carinho. Eles são observadores, entendem o tom de voz e a postura corporal de seus donos. Essa atitude, denominada de reforço positivo, facilita o entendimento de que o cocô ou xixi naquele lugar é algo bom e que satisfaz os donos, que são vistos como dominantes, alfas numa matilha. Se seu cão fizer as necessidades no lugar errado, brigar com ele, o chamado reforço negativo, pode assustá-lo, fazendo com que ele comece a se esconder durante o ato ou até mesmo não o fazer, provocando problemas de constipação. Também não é ideal que a bronca venha bem depois do ocorrido, como quando chegamos em casa e encontramos xixi fora do lugar, pois o cãozinho não vai associar a sua atitude ao que ele fez. Higienize o local com produtos adequados para eliminar o cheiro e evitar que ele volte a procurar aquela área. Remova o xixi e o cocô, passando um pano umedecido com água e só depois disso use algum desinfetante. Utilizar produtos de limpeza diretamente no local não é eficiente. Além disso, você pode fazer uso de produtos específicos para eliminar o cheiro daquela área. De toda forma, é importante ressaltar que ensinar qualquer coisa ao seu amiguinho exige repetição, treino diário, tempo e paciência até que ele entenda e aquilo passe a ser um hábito. Gostou? Então siga nosso projeto no Instagram, @petcidadão, e tenha acesso a mais informações sobre o mundo dos pequenos animais. Meu nome é Maísa Bida, do projeto Pet Cidadão. Muito obrigada e até a próxima.
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2: Olá, ouvintes! Está começando mais um UFAO Entrevista e hoje a novidade é que a Simpet Nacional, que acontecerá de 26 a 30 de outubro, também chegou no Campus Sertão. E nós estamos com o Júlio Bispo, que é o diretor acadêmico do campus. Conta aí, professor, qual a importância dessa interiorização do Simpet?
3: Olá, Cecília, ouvintes, saudações. Veja, hoje a gente está celebrando, a gente firmou essa parceria com o Simpet. O Simpet vai para o Sertão, né? Eu saio daqui muito animado, eu comecei com a professora Vera Pontes, eu já estarei no Campo Sertão em Delmiro Gouveia e na unidade de Santana e Ipanema, já conversando com os pares, com as secretarias municipais de educação, com as escolas estaduais, para garantir essa participação da comunidade, né, do Sertão Alagoano no Simpet 2026.
2: E o que os estudantes vão poder experienciar, assim, já pode dar um spoiler?
3: Eu ainda não mandei, mas já estou com o ofício pronto para mandar para o Planetário, para a gente tentar. E aí já vai o pedido, né, o pessoal do Planetário estiver me ouvindo, vai chegar o comunicado aí, queremos levar o Planetário para o Campus do Sertão, para Delmiro Gouveia e para a Unidade Santana do Ipanema. Ao mesmo tempo também a gente tem articulado os grupos de pesquisa, os laboratórios, ou seja, vai ser um momento, né, que a gente vai colocar a ciência e evidência no Sertão Alagoano, dentro da UFAO em Delmiro, tanto quanto em Santana do Ipanema. Então, tem uma vasta programação, né, e a gente ainda está em diálogo com os pares, com os professores, com os grupos de pesquisa que atuam em Delmiro e em Santana, para a gente pensar o que nós teremos para oferecer na comunidade durante essa semana. À primeira vista, a gente tem pensado 2 dias em Delmiro Gouveia e 1 dia em Santana do Ipanema, mas tudo ainda é muito recente, né? Hoje foi o nosso primeiro diálogo, e aí durante a semana a gente vai estar fechando a programação e apresentando ao Simpet e a toda a comunidade acadêmica.
2: E depois você retorna aqui à Rádio UFAO para contar o restante dos detalhes, né?
3: Ah, eu estou muito animado, né? Eu acho que daqui a uns 15 dias, mais ou menos, a gente já deve estar retornando. Eu vou lhe procurar, Cecília, para apresentar a programação completa, certo, do que a gente vai estar ofertando para o Simpet 2026 no Campus do Sertão. Delmiro Gouveia e Santana do Ipanema.
2: Professor, obrigada pela entrevista. Cecília Calado, para a Rádio UFAO.

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3: Olá pessoal, tudo bem? Hoje eu vou falar sobre saúde única. É um termo que está muito em alta ultimamente, mas vocês sabem o que significa? Bom, foi uma iniciativa criada pela Organização Mundial da Saúde, juntamente com outras organizações internacionais, que propõe que a saúde humana, a saúde animal e o meio ambiente sejam cuidados de forma conjunta. Humanos e animais convivem de forma muito próxima e essas interações podem ser responsáveis pela ocorrência de zoonoses, as doenças transmitidas entre homens e animais. Então, o objetivo da saúde única é a adoção de políticas públicas efetivas para a prevenção e controle dessas enfermidades. A medicina veterinária foi criada com o dever de prevenir e curar doenças dos animais, mas a capacidade do médico veterinário vai muito além. Na saúde pública, o médico veterinário atua na inspeção e fiscalização de produtos de origem animal, além de ser responsável pelo estudo de medidas de saúde pública relativas às zoonoses e ao manejo ambiental. Quando nos alimentamos, comemos um pedaço de queijo, tomamos um copo de leite ou ingerimos alguma carne,

0: Nem sempre imaginamos todo o trabalho desenvolvido até o produto chegar à nossa mesa. Nessas várias etapas da produção do alimento de origem animal, o médico veterinário está presente, atuando no manejo do pasto que serviu de alimento ao animal, trabalhando na prevenção de doenças transmissíveis ao ser humano e garantindo a qualidade do produto final. A participação da medicina veterinária na Saúde Única tem sido reforçada desde 2011, quando os médicos veterinários passaram a fazer parte do Núcleo de Apoio à Saúde da Família, o NASF, atuando ao lado de outros profissionais que trabalham pela qualidade da atenção básica à saúde nos municípios brasileiros. Dentro desse programa, o médico veterinário realiza visitas domiciliares para fazer diagnósticos de riscos, possibilitando educação em saúde, ou seja, vai muito além do controle de zoonoses. Assim, nós podemos entender que a união de profissionais de diferentes áreas de conhecimento, atuando de maneira integrada, tem maior capacidade de intervir em problemas e atender às necessidades da população em termos sanitários e ambientais. E aí, gostou dessas informações? Siga nosso projeto no Instagram @petcidadão e tenha acesso a mais informações. Meu nome é Laís Ramos, do projeto Pet Cidadão, do curso de Medicina Veterinária da UFAL.
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3: Nas sociedades africanas, as pessoas idosas são muito importantes, pois são elas que detêm a sabedoria. Elas são consideradas as guardiãs da memória e da história do seu povo, transmitindo saberes e conselhos para gerações mais novas. No entanto, em um conto angolano, em determinado lugar, os anciãos são mandados embora. Este é o início do texto Os Velhos e Sua Sabedoria, presente no livro A África Recontada para Crianças, de Avanir Souza Silva. 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

Chiqui. Que lindo. Ai, meu Deus.

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2: Estamos aqui com a professora Cristina Tenório e o professor Evandro Costa. Ela é coordenadora do curso de Inteligência Artificial da UFAO e ele vice-coordenador deste bacharelado e um dos idealizadores do curso. Eles vão trazer para a gente as novidades para a aula inaugural desta graduação. É o primeiro curso da UFAO em Inteligência Artificial, que é o sexto criado no Nordeste e já é o sexto mais concorrido na UFAO. Então, professora, a aula inaugural vai ser nesta terça-feira, 28 de julho, às 5 horas da tarde, no auditório da reitoria, aqui no campus AC Simões. Então, eu quero saber o que é que vocês prepararam, né, para recepcionar esses novos alunos do primeiro curso de Inteligência Artificial em Alagoas e o primeiro, claro, aqui na Universidade Federal de Alagoas.
3: Então, Simone, eu queria agradecer a oportunidade de a gente estar aqui divulgando o curso, tá? Convidar todo mundo para participar desse momento, que vai ser um momento muito importante para a gente, que é um marco para o Instituto de Computação, é um marco para a UFAO também. A gente vai receber um professor que vai dar uma palestra maravilhosa para todos. E informar também que o nosso Diacon está com uma programação, com uma semana bem recheada de coisas, que vai acontecer de segunda a sexta, das 14 às 20, entre o Instituto de Computação e o LCCV, porque a gente tem a expectativa de ter um público maior, então a gente pegou o auditório do LCCV também. Então a gente vai ter desde palestras do AWS, palestras do Google, a gente vai ter a apresentação dos nossos grupos de pesquisa para saber onde é que esses alunos vão poder interagir dentro da universidade. Nós vamos ter momento também de apresentação da própria estrutura da universidade, porque a ideia é que a gente consiga guiar o nosso aluno quando ele chega, para ele não começar a ouvir siglas perdidas na cabeça dele, como por exemplo CCG, Prograde, DRCA, que é a coisa que mais se escuta.
2: Isso. Né? Vai ser uma semana de acolhimento que é simultânea à semana de acolhimento da universidade para os novos alunos. E aí tem a participação dos centros acadêmicos, dos diretórios acadêmicos e do próprio DCE também, né?
3: Exatamente. Lá a gente tem o Diacon, que é a nossa diretoria de comunicação, e eles fizeram uma organização bem interessante. E a gente vai falar também muito dessa questão das big techs e do mercado de trabalho. A gente vai fazer uma tarde focada em explorar como é que o mercado de trabalho está e como é que ele espera que a gente se comporte para colocar esses novos profissionais. Então vai ser um momento muito interessante. Eu convido a todos, inclusive vocês da rádio, se quiserem aparecer lá, né?
2: Com certeza estaremos na cobertura. Não só com a rádio, mas a gente vai levar as redes sociais, o portal também, vamos fazer uma cobertura geral.
3: Obrigada. É isso, muito obrigada.
2: Professor Evandro, agora é com você. Nos conte quem é que vocês estão trazendo para essa aula inaugural, que é um convidado especial, tem mais de um convidado para conversar com os nossos novos alunos.
4: Bom, essa é uma pergunta muito interessante aí para ser esclarecida, para que muita gente participe desse momento. Então, nosso convidado para a aula inaugural é o professor George Darmington, da Universidade Federal de Pernambuco, do Centro de Informática, e lá ele foi o primeiro coordenador do curso. O curso lá é recente, mas já deve estar com uns 3 ou 4 anos, e ele teve essa experiência já, então vai trazer essa mensagem. Além do que, ele é um profissional de alto gabarito na área de inteligência artificial, com projeção não só nacional, mas internacional. Então ele certamente vai dar um recado também bom na área de inteligência artificial, além de atender a perguntas que certamente virão de quem está começando um curso novo, assim, vai querer saber de coisa, e ele vai ter algo a dizer, porque já saiu na frente da gente um pouco. Enfim, é um momento especial.
2: E você falou, antes da gente entrar no ar, que ele também vai ser professor visitante. Sim. Aqui na UFAO, né?
4: Certo. Então, exatamente. Eu aproveito para destaque também que a gente destacou a nossa graduação, que tem uma carga boa de IA, mas a nossa pós-graduação, nosso PPGI, nosso mestrado, também está bem equipado com inteligência artificial. E ele vem a somar com o nosso grupo, ficando aqui por um ano como pesquisador visitante. Então, um momento especial. E nós, ainda como surpresa a ser revelada daqui a poucos dias, para essa aula inaugural, nós teremos convidados de grandes empresas, inclusive das Big Techs, a exemplo da Google, onde o sabor especial é que temos alunos egressos do nosso curso de ciência da computação atuando num cargo importantíssimo na Google, e que ele vai contribuir aqui com esse momento com a gente. Então vai ser interessante. E temos também alguns egressos mais recentes do curso de ciência e de engenharia trabalhando na Google Brasil. A Google Brasil, ela tem hoje tem funcionamento em São Paulo e em Belo Horizonte. E nós já temos, já deve estar chegando a pelo menos uma dúzia de egressos aqui do curso que lá estão.
2: Que estão trabalhando.
4: Isso.
2: Nas duas
4: e a ideia,
2: filiais, então,
4: A ideia é que eles possam dar um recado rápido aí para os alunos, entenderem que alunos nossos conseguem postos de trabalho bem interessante, a exemplo de estar na Google.
2: E isso só mostra a qualidade dos nossos cursos aqui do Instituto de Computação, né? Que agora tem essa, né, esse reforço da graduação em inteligência artificial. Então é isso, pessoal. Vou reforçar mais uma vez o convite. A aula inaugural do novo curso de inteligência artificial da UFAL será nesta terça-feira, 28 de julho, às 5 da tarde. Eu vou ficando por aqui, agradecendo ao professor Evandro e à professora Cristina. Simoneira Araújo, para a Rádio UFAL.

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3: Olá pessoal, esse é mais um episódio do podcast do Pet Cidadão, onde você aprende cada vez mais sobre o seu bichinho. Hoje você vai descobrir um pouco sobre como ensinar o seu cão a fazer xixi e cocô no lugar correto. Para começar, o primeiro passo é escolher um lugar distante daquele que você costuma comer. Em uma casa com quintal, o mesmo seria o ideal, mas se sua casa não tem quintal ou você mora em apartamento, você pode reservar um cantinho para forrar com um tapete higiênico. É importante entender a frequência da alimentação do seu cãozinho e, consequentemente, isso te dará um norte para saber em quais momentos ele vai sentir necessidade de fazer xixi ou cocô. Filhotes costumam fazer suas necessidades depois de comerem, quase que imediatamente após. Já os adultos levam de 15 a 30 minutos para fazer a digestão. E se tiverem o hábito de passear e fazer as necessidades fora de casa, podem segurar à vontade por horas. Se esse é o caso, é indispensável o estabelecimento de um horário para os passeios. Assim seu animal vai passear e entender que na hora de ir à rua, ele também pode fazer suas necessidades. Fora de casa, o cheiro de urina e fezes de outros cães estimula o seu a fazer também. Então sempre leve algo para colher e descartar, já que é previsto que isso aconteça. Cada vez que seu animal fizer as necessidades no lugar certo, não esqueça de recompensá-lo, seja com petisco, palavras que o alegrem ou carinho. Eles são observadores e entendem o tom de voz e a postura corporal de seus donos. Essa atitude, denominada de reforço positivo, facilita o entendimento de que o cocô ou xixi naquele lugar é algo bom e que satisfaz os donos, que são vistos como dominantes, alfas numa matilha. Se seu cão fizer as necessidades no lugar errado, brigar com ele, o chamado reforço negativo, pode assustá-lo, fazendo com que ele comece a se esconder durante o ato ou até mesmo não o fazer, provocando problemas de constipação. Também não é ideal que a bronca venha bem depois do ocorrido, como quando chegamos em casa e encontramos xixi fora do lugar, pois o cãozinho não vai associar a sua atitude ao que ele fez. Higienize o local com produtos adequados para eliminar o cheiro e evitar que ele volte a procurar aquela área. Remova o xixi e o cocô, passando um pano umedecido com água e só depois disso use algum desinfetante. Utilizar produtos de limpeza diretamente no local não é eficiente. Além disso, você pode fazer uso de produtos específicos para eliminar o cheiro daquela área. De toda forma, é importante ressaltar que ensinar qualquer coisa ao seu amiguinho exige repetição, treino diário, tempo e paciência até que ele entenda e aquilo passe a ser um hábito. Gostou? Então siga nosso projeto no Instagram, @petcidadão, e tenha acesso a mais informações sobre o mundo dos pequenos animais. Meu nome é Maísa Bida, do projeto Pet Cidadão. Muito obrigada e até a próxima.
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2: Olá, ouvintes! Está começando mais um UFAO Entrevista e hoje a novidade é que a Simpet Nacional, que acontecerá de 26 a 30 de outubro, também chegou no Campus Sertão. E nós estamos com o Júlio Bispo, que é o diretor acadêmico do campus. Conta aí, professor, qual a importância dessa interiorização do Simpet?
3: Olá, Cecília, ouvintes, saudações. Veja, hoje a gente está celebrando, a gente firmou essa parceria com o Simpet. O Simpet vai para o Sertão, né? Eu saio daqui muito animado, eu comecei com a professora Vera Pontes, eu já estarei no Campo Sertão em Delmiro Gouveia e na unidade de Santana e Ipanema, já conversando com os pares, com as secretarias municipais de educação, com as escolas estaduais, para garantir essa participação da comunidade, né, do Sertão Alagoano no Simpet 2026.
2: E o que os estudantes vão poder experienciar, assim, já pode dar um spoiler?
3: Eu ainda não mandei, mas já estou com o ofício pronto para mandar para o Planetário, para a gente tentar. E aí já vai o pedido, né, o pessoal do Planetário estiver me ouvindo, vai chegar o comunicado aí, queremos levar o Planetário para o Campus do Sertão, para Delmiro Gouveia e para a Unidade Santana do Ipanema. Ao mesmo tempo também a gente tem articulado os grupos de pesquisa, os laboratórios, ou seja, vai ser um momento, né, que a gente vai colocar ciência e evidência no Sertão Alagoano, dentro da UFAO em Delmiro, tanto quanto em Santana do Ipanema. Então, tem uma vasta programação, né, e a gente ainda está em diálogo com os pares, com os professores, com os grupos de pesquisa que atuam em Delmiro e em Santana, para a gente pensar o que nós teremos para oferecer na comunidade durante essa semana. À primeira vista, a gente tem pensado 2 dias em Delmiro Gouveia e 1 dia em Santana do Ipanema, mas tudo ainda é muito recente, né? Hoje foi o nosso primeiro diálogo, e aí durante a semana a gente vai estar fechando a programação e apresentando ao Simpet e a toda a comunidade acadêmica.
2: E depois você retorna aqui à Rádio UFAO para contar o restante dos detalhes, né?
3: Ah, eu estou muito animado, né? Eu acho que daqui a uns 15 dias, mais ou menos, a gente já deve estar retornando. Eu vou lhe procurar, Cecília, para apresentar a programação completa, perto do que a gente vai estar ofertando para o Simpet 2026 no Campus do Sertão, Delmiro Gouveia e Santana do Ipanema.
2: Professor, obrigada pela entrevista. Cecília Calado, para a Rádio UFAO.

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3: Olá pessoal, tudo bem? Hoje eu vou falar sobre saúde única. É um termo que está muito em alta ultimamente, mas vocês sabem o que significa? Bom, foi uma iniciativa criada pela Organização Mundial da Saúde, juntamente com outras organizações internacionais, que propõe que a saúde humana, a saúde animal e o meio ambiente sejam cuidados de forma conjunta. Humanos e animais convivem de forma muito próxima e essas interações podem ser responsáveis pela ocorrência de zoonoses, as doenças transmitidas entre homens e animais. Então, o objetivo da saúde única é a adoção de políticas públicas efetivas para a prevenção e controle dessas enfermidades. A medicina veterinária foi criada com o dever de prevenir e curar doenças dos animais, mas a capacidade do médico veterinário vai muito além. Na saúde pública, o médico veterinário atua na inspeção e fiscalização de produtos de origem animal, além de ser responsável pelo estudo de medidas de saúde pública relativas às zoonoses e ao manejo ambiental. Quando nos alimentamos, comemos um pedaço de queijo, tomamos um copo de leite ou ingerimos alguma carne, nem sempre imaginamos todo o trabalho desenvolvido até o produto chegar à nossa mesa. Nessas várias etapas da produção do alimento de origem animal, o médico veterinário está presente, atuando no manejo do pasto que serviu de alimento ao animal, trabalhando na prevenção de doenças transmissíveis ao ser humano e garantindo a qualidade do produto final. A participação da medicina veterinária na saúde única tem sido reforçada desde 2011, quando os médicos veterinários passaram a fazer parte do Núcleo de Apoio à Saúde da Família, o NASF, atuando ao lado de outros profissionais que trabalham pela qualidade da atenção básica à saúde nos municípios brasileiros. Dentro desse programa, o médico veterinário realiza visitas domiciliares para fazer diagnósticos de riscos, possibilitando educação em saúde, ou seja, vai muito além do controle de zoonoses. Assim, nós podemos entender que a união de profissionais de diferentes áreas de conhecimento, atuando de maneira integrada, tem maior capacidade de intervir em problemas e atender às necessidades da população em termos sanitários e ambientais. E aí, gostou dessas informações? Siga nosso projeto no Instagram @petcidadão e tenha acesso a mais informações. Meu nome é Laís Ramos, do projeto Pet Cidadão, do curso de Medicina Veterinária da UFAL.
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2: Estamos aqui com a professora Cristina Tenório e o professor Evandro Costa. Ela é coordenadora do curso de Inteligência Artificial da UFAO e ele vice-coordenador deste bacharelado e um dos idealizadores do curso. Eles vão trazer para a gente as novidades para a aula inaugural desta graduação. É o primeiro curso da UFAO em Inteligência Artificial, que é o 6º criado no Nordeste e já é o 6º mais concorrido na UFAO. Então, professora, a aula inaugural vai ser nesta terça-feira, 28 de julho, às 5 horas da tarde, no auditório da reitoria, aqui no campus AC Simões. Então, eu quero saber o que é que vocês prepararam, né, para recepcionar esses novos alunos do primeiro curso de Inteligência Artificial em Alagoas e o primeiro, claro, aqui na Universidade Federal de Alagoas.
3: Então, Simone, eu queria agradecer a oportunidade de a gente estar aqui divulgando o curso, tá? Convidar todo mundo para participar desse momento, que vai ser um momento muito importante para a gente, que é um marco para o Instituto de Computação, é um marco para a UFAL também. A gente vai receber um professor que vai dar uma palestra maravilhosa para todos. E informar também que o nosso Diacon está com uma programação, com uma semana bem recheada de coisas, que vai acontecer de segunda a sexta, das 14 às 20, entre o Instituto de Computação e o LCCV, porque a gente tem a expectativa de ter um público maior, então a gente pegou o auditório do LCCV também. Então a gente vai ter desde palestras da AWS, palestras de Google, a gente vai ter a apresentação dos nossos grupos de pesquisa para saber onde é que esses alunos vão poder interagir dentro da universidade. Nós vamos ter momento também de apresentação da própria estrutura da universidade, porque a ideia é que a gente consiga guiar o nosso aluno quando ele chega, para ele não começar a ouvir siglas perdidas na cabeça dele, como por exemplo CCG, Prograde, DRCA, que é a coisa que mais se escuta.
2: Isso. Né? Vai ser uma semana de acolhimento que é simultânea à semana de acolhimento da universidade para os novos alunos. E aí tem a participação dos centros acadêmicos, dos diretórios acadêmicos e do próprio DCE também, né?
3: Exatamente. Lá a gente tem o Diacon, que é a nossa diretoria de comunicação, e eles fizeram uma organização bem interessante. E a gente vai falar também muito dessa questão das big techs e do mercado de trabalho. A gente vai fazer uma tarde focada em explorar como é que o mercado de trabalho está e como é que ele espera que a gente se comporte para colocar esses novos profissionais. Então vai ser um momento muito interessante. Eu convido a todos, inclusive vocês da rádio, se quiserem aparecer lá, né?
2: Com certeza estaremos na cobertura. Não só com a rádio, mas a gente vai levar as redes sociais, o portal também, vamos fazer uma cobertura geral.
3: Obrigada. É isso, muito obrigada.
2: Professor Evandro, agora é com você. Nos conte quem é que vocês estão trazendo para essa aula inaugural, que é um convidado especial, tem mais de um convidado para conversar com os nossos novos alunos.
4: Bom, essa é uma pergunta muito interessante aí para ser esclarecida, para que muita gente participe desse momento. Então, nosso convidado para a aula inaugural é o professor George Darmiton, da Universidade Federal de Pernambuco, do Centro de Informática, e lá ele foi o primeiro coordenador do curso. O curso lá é recente, mas já deve estar com uns 3 ou 4 anos, e ele teve essa experiência já, então vai trazer essa mensagem. Além do que, ele é um profissional de alto gabarito na área de inteligência artificial, com projeção não só nacional, mas internacional. Então ele certamente vai dar um recado também bom na área de inteligência artificial, além de atender a perguntas que certamente virão de quem está começando um curso novo, assim, vai querer saber de coisa, e ele vai ter algo a dizer, porque já saiu na frente da gente um pouco. Enfim, é um momento especial.
2: E você falou, antes da gente entrar no ar, que ele também vai ser professor visitante. Sim. Aqui na UFAO, né?
4: Certo, então, exatamente. Eu aproveito para destaque também que a gente destacou a nossa graduação, que tem uma carga boa de IA, mas a nossa pós-graduação, nosso PPGI, nosso mestrado, também está bem equipado com inteligência artificial. E ele vem a somar com o nosso grupo, ficando aqui por um ano como pesquisador visitante. Então, um momento especial. E nós, ainda como surpresa a ser revelada daqui a poucos dias, para essa aula inaugural, nós teremos convidados de grandes empresas, inclusive das Big Techs, a exemplo da Google, onde o sabor especial é que temos alunos egressos do nosso curso de ciência da computação atuando num cargo importantíssimo na Google, uhum, e que ele vai contribuir aqui com esse momento com a gente. Então vai ser interessante. E temos também alguns egressos mais recentes do curso de ciência e de engenharia trabalhando na Google Brasil. Uhum. A Google Brasil, ela tem hoje tem funcionamento em São Paulo e em Belo Horizonte. Uhum. E nós já temos, já deve estar chegando a pelo menos uma dúzia de egressos aqui do curso que lá estão.
2: Que estão trabalhando. Isso. Nas duas
4: e a ideia, filiais, então, Brasília? A ideia é que eles possam dar um recado rápido aí para os alunos, para os alunos entenderem que alunos nossos conseguem postos de trabalho bem interessantes, uhum, e a exemplo de estar na Google.
2: E isso só mostra a qualidade dos nossos cursos aqui do Instituto de Computação, isso, né? Que agora tem essa, né, esse reforço da graduação em inteligência artificial. Então é isso, pessoal. Vou reforçar mais uma vez o convite. A aula inaugural do novo curso de inteligência artificial da UFAL será nesta terça-feira, 28 de julho, às 5 da tarde. Eu vou ficando por aqui, agradecendo ao professor Evandro e à professora Cristina. Simoneira Araújo para a Rádio UFAL.

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1: Olá pessoal, esse é mais um episódio do podcast do Pet Cidadão, onde você aprende cada vez mais sobre o seu bichinho. Hoje você vai descobrir um pouco sobre como ensinar o seu cão a fazer xixi e cocô no lugar correto. Para começar, o primeiro passo é escolher um lugar distante daquele que você costuma comer. Em uma casa com quintal, o mesmo seria o ideal, mas se sua casa não tem quintal ou você mora em apartamento, você pode reservar um cantinho para forrar com um tapete higiênico. É importante entender a frequência da alimentação do seu cãozinho e, consequentemente, isso te dará um norte para saber em quais momentos ele vai sentir necessidade de fazer xixi ou cocô. Filhotes costumam fazer suas necessidades depois de comerem, quase que imediatamente após. Já os adultos levam de 15 a 30 minutos para fazer a digestão. E se tiverem o hábito de passear e fazer as necessidades fora de casa, podem segurar à vontade por horas. Se esse é o caso, é indispensável o estabelecimento de um horário para os passeios. Assim seu animal vai passear e entender que na hora de ir à rua, ele também pode fazer suas necessidades. Fora de casa, o cheiro de urina e fezes de outros cães estimula o seu a fazer também. Então sempre leve algo para colher e descartar, já que é previsto que isso aconteça. Cada vez que seu animal fizer as necessidades no lugar certo, não esqueça de recompensá-lo, seja com petisco, palavras que o alegrem ou carinho. Eles são observadores, entendem o tom de voz e a postura corporal de seus donos. Essa atitude, denominada de reforço positivo, facilita o entendimento de que o cocô ou xixi naquele lugar é algo bom e que satisfaz os donos, que são vistos como dominantes, alfas numa matilha. Se seu cão fizer as necessidades no lugar errado, brigar com ele, o chamado reforço negativo, pode assustá-lo, fazendo com que ele comece a se esconder durante o ato ou até mesmo não o fazer, provocando problemas de constipação. Também não é ideal que a bronca venha bem depois do ocorrido, como quando chegamos em casa e encontramos xixi fora do lugar, pois o cãozinho não vai associar a sua atitude ao que ele fez. Higienize o local com produtos adequados para eliminar o cheiro e evitar que ele volte a procurar aquela área. Remova o xixi e o cocô, passando um pano umedecido com água e só depois disso use algum desinfetante. Utilizar produtos de limpeza diretamente no local não é eficiente. Além disso, você pode fazer uso de produtos específicos para eliminar o cheiro daquela área. De toda forma, é importante ressaltar que ensinar qualquer coisa ao seu amiguinho exige repetição, treino diário, tempo e paciência até que ele entenda e aquilo passe a ser um hábito. Gostou? Então siga nosso projeto no Instagram, @petcidadão, e tenha acesso a mais informações sobre o mundo dos pequenos animais. Meu nome é Maísa Bida, do projeto Pet Cidadão. Muito obrigada e até a próxima.
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3: Olá pessoal, tudo bem? Hoje eu vou falar sobre saúde única. É um termo que está muito em alta ultimamente, mas vocês sabem o que significa? Bom, foi uma iniciativa criada pela Organização Mundial da Saúde, juntamente com outras organizações internacionais, que propõe que a saúde humana, a saúde animal e o meio ambiente sejam cuidados de forma conjunta. Humanos e animais convivem de forma muito próxima e essas interações podem ser responsáveis pela ocorrência de zoonoses, as doenças transmitidas entre homens e animais. Então, o objetivo da saúde única é a adoção de políticas públicas efetivas para a prevenção e controle dessas enfermidades. A medicina veterinária foi criada com o dever de prevenir e curar doenças dos animais, mas a capacidade do médico veterinário vai muito além. Na saúde pública, o médico veterinário atua na inspeção e fiscalização de produtos de origem animal, além de ser responsável pelo estudo de medidas de saúde pública relativas às zoonoses e ao manejo ambiental. Quando nos alimentamos, comemos um pedaço de queijo, tomamos um copo de leite ou ingerimos alguma carne, nem sempre imaginamos todo o trabalho desenvolvido até o produto chegar à nossa mesa. Nessas várias etapas da produção do alimento de origem animal, o médico veterinário está presente, atuando no manejo do pasto que serviu de alimento ao animal, trabalhando na prevenção de doenças transmissíveis ao ser humano e garantindo a qualidade do produto final. A participação da medicina veterinária na saúde única tem sido reforçada desde 2011, quando os médicos veterinários passaram a fazer parte do Núcleo de Apoio à Saúde da Família, o NASF, atuando ao lado de outros profissionais que trabalham pela qualidade da atenção básica à saúde nos municípios brasileiros. Dentro desse programa, o médico veterinário realiza visitas domiciliares para fazer diagnósticos de riscos, possibilitando educação em saúde, ou seja, vai muito além do controle de zoonoses. Assim, nós podemos entender que a união de profissionais de diferentes áreas de conhecimento, atuando de maneira integrada, tem maior capacidade de intervir em problemas e atender às necessidades da população em termos sanitários e ambientais. E aí, gostou dessas informações? Siga nosso projeto no Instagram, @petcidadão, e tenha acesso a mais informações. Meu nome é Laís Ramos, do projeto Pet Cidadão, do curso de Medicina Veterinária da UFAL.
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3: 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No entanto, as matas ciliares são áreas de proteção permanente e não poderiam jamais ser derrubadas. 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
2: Estamos aqui com a professora Cristina Tenório e o professor Evandro Costa. Ela é coordenadora do curso de Inteligência Artificial da UFAO e ele vice-coordenador deste bacharelado e um dos idealizadores do curso. Eles vão trazer para a gente as novidades para a aula inaugural desta graduação. É o primeiro curso da UFAO em Inteligência Artificial, que é o 6º criado no Nordeste e já é o 6º mais concorrido na UFAO. Então, professora, a aula inaugural vai ser nesta terça-feira, 28 de julho, às 5 horas da tarde, no auditório da reitoria, aqui no campus AC Simões. Então, eu quero saber o que é que vocês prepararam, né, para recepcionar esses novos alunos do primeiro curso de Inteligência Artificial em Alagoas e o primeiro, claro, aqui na Universidade Federal de Alagoas.
3: Então, Simone, eu queria agradecer a oportunidade de a gente estar aqui divulgando o curso, tá? Convidar todo mundo para participar desse momento, que vai ser um momento muito importante para a gente, que é um marco para o Instituto de Computação, é um marco para a UFAO também. A gente vai receber um professor que vai dar uma palestra maravilhosa para todos. E informar também que o nosso Diacon está com uma programação, com uma semana bem recheada de coisas, que vai acontecer de segunda a sexta, das 14 às 20, entre o Instituto de Computação e o LCCV, porque a gente tem a expectativa de ter um público maior, então a gente pegou o auditório do LCCV também. Então a gente vai ter desde palestras da AWS, palestras de Google, a gente vai ter a apresentação dos nossos grupos de pesquisa para saber onde é que esses alunos vão poder interagir dentro da universidade. Nós vamos ter momento também de apresentação da própria estrutura da universidade, porque a ideia é que a gente consiga guiar o nosso aluno quando ele chega, para ele não começar a ouvir siglas perdidas na cabeça dele, como por exemplo CCG, Prograde, DRCA, que é a coisa que mais se escuta.
2: Isso. Né? Vai ser uma semana de acolhimento que é simultânea à semana de acolhimento da universidade para os novos alunos. E aí tem a participação dos centros acadêmicos, dos diretórios acadêmicos e do próprio DCE também, né?
3: Exatamente. Lá a gente tem o Diacon, que é a nossa diretoria de comunicação, e eles fizeram uma organização bem interessante. E a gente vai falar também muito dessa questão das big techs e do mercado de trabalho. A gente vai fazer uma tarde focada em explorar como é que o mercado de trabalho está e como é que ele espera que a gente se comporte para colocar esses novos profissionais. Então vai ser um momento muito interessante. Eu convido a todos, inclusive vocês da rádio, se quiserem aparecer lá, né?
2: Com certeza estaremos na cobertura. Não só com a rádio, mas a gente vai levar as redes sociais, o portal também, vamos fazer uma cobertura geral.
3: Obrigada. É isso, muito obrigada.
2: Professor Evandro, agora é com você. Nos conte quem é que vocês estão trazendo para essa aula inaugural, que é um convidado especial, tem mais de um convidado para conversar com os nossos novos alunos.
4: Bom, essa é uma pergunta muito interessante aí para ser esclarecida, para que muita gente participe desse momento. Então, nosso convidado para a aula inaugural é o professor George Darmiton, da Universidade Federal de Pernambuco, do Centro de Informática, e lá ele foi o primeiro coordenador do curso. O curso lá é recente, mas já deve estar com uns 3 ou 4 anos, e ele teve a experiência já, então vai trazer essa mensagem. Além do que, ele é um profissional de alto gabarito na área de inteligência artificial, com projeção não só nacional, mas internacional. Então ele certamente vai dar um recado também bom na área de inteligência artificial, além de atender a perguntas que certamente virão de quem está começando um curso novo, assim, vai querer saber de coisa, e ele vai ter algo a dizer, porque já saiu na frente da gente um pouco. Enfim, é um momento especial.
2: E você falou, antes da gente entrar no ar, que ele também vai ser professor visitante. Sim. Aqui na UFAO, né?
4: Certo. Então, exatamente. Eu aproveito para destaque também que a gente destacou a nossa graduação, que tem uma carga boa de IA, mas a nossa pós-graduação, nosso PPGI, nosso mestrado, também está bem equipado com inteligência artificial. E ele vem a somar com o nosso grupo, ficando aqui por um ano como pesquisador visitante. Então, um momento especial. E nós, ainda como surpresa a ser revelada daqui a poucos dias, para essa aula inaugural, nós teremos convidados de grandes empresas, inclusive das Big Techs, a exemplo da Google, onde o sabor especial é que temos alunos egressos do nosso curso de ciência da computação atuando num cargo importantíssimo na Google, e que ele vai contribuir aqui com esse momento com a gente. Então vai ser interessante. E temos também alguns egressos mais recentes do curso de ciência e de engenharia trabalhando na Google Brasil. A Google Brasil, ela tem hoje tem funcionamento em São Paulo e em Belo Horizonte. E nós já temos, já deve estar chegando a pelo menos uma dúzia de egressos aqui do curso que lá estão,
2: que estão trabalhando
4: isso.
2: Nas duas
4: e a ideia,
2: filiais, então,
4: A ideia é que eles possam dar um recado rápido aí para os alunos, entenderem que alunos nossos conseguem postos de trabalho bem interessante, a exemplo de estar na Google.
2: E isso só mostra a qualidade dos nossos cursos aqui do Instituto de Computação, né? Que agora tem essa, né, esse reforço da graduação em inteligência artificial. Então é isso, pessoal. Vou reforçar mais uma vez o convite. A aula inaugural do novo curso de inteligência artificial da UFAL será nesta terça-feira, 28 de julho, às 5 da tarde. Eu vou ficando por aqui, agradecendo ao professor Evandro e à professora Cristina. Simoneira Araújo, para a Rádio UFAL.

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2: Olá pessoal, esse é mais um episódio do podcast do Pet Cidadão, onde você aprende cada vez mais sobre o seu bichinho. Hoje você vai descobrir um pouco sobre como ensinar o seu cão a fazer xixi e cocô no lugar correto. Para começar, o primeiro passo é escolher um lugar distante daquele que você costuma comer. Em uma casa com quintal, o mesmo seria o ideal, mas se sua casa não tem quintal ou você mora em apartamento, você pode reservar um cantinho para forrar com um tapete higiênico. É importante entender a frequência da alimentação do seu cãozinho e, consequentemente, isso te dará um norte para saber em quais momentos ele vai sentir necessidade de fazer xixi ou cocô. Filhotes costumam fazer suas necessidades depois de comerem, quase que imediatamente após. Já os adultos levam de 15 a 30 minutos para fazer a digestão. E se tiverem o hábito de passear e fazer as necessidades fora de casa, podem segurar à vontade por horas. Se esse é o caso, é indispensável o estabelecimento de um horário para os passeios. Assim seu animal vai passear e entender que na hora de ir à rua, ele também pode fazer suas necessidades. Fora de casa, o cheiro de urina e fezes de outros cães estimula o seu a fazer também. Então sempre leve algo para colher e descartar, já que é previsto que isso aconteça. Cada vez que seu animal fizer as necessidades no lugar certo, não esqueça de recompensá-lo, seja com petisco, palavras que o alegrem ou carinho. Eles são observadores, entendem o tom de voz e a postura corporal de seus donos. Essa atitude, denominada de reforço positivo, facilita o entendimento de que o cocô ou xixi naquele lugar é algo bom e que satisfaz os donos, que são vistos como dominantes, alfas numa matilha. Se seu cão fizer as necessidades no lugar errado, brigar com ele, o chamado reforço negativo, pode assustá-lo, fazendo com que ele comece a se esconder durante o ato ou até mesmo não o fazer, provocando problemas de constipação. Também não é ideal que a bronca venha bem depois do ocorrido, como quando chegamos em casa e encontramos xixi fora do lugar, pois o cãozinho não vai associar a sua atitude ao que ele fez. Higienize o local com produtos adequados para eliminar o cheiro e evitar que ele volte a procurar aquela área. Remova o xixi e o cocô, passando um pano umedecido com água e só depois disso use algum desinfetante. Utilizar produtos de limpeza diretamente no local não é eficiente. Além disso, você pode fazer uso de produtos específicos para eliminar o cheiro daquela área. De toda forma, é importante ressaltar que ensinar qualquer coisa ao seu amiguinho exige repetição, treino diário, tempo e paciência até que ele entenda e aquilo passe a ser um hábito. Gostou? Então siga nosso projeto no Instagram, @petcidadão, e tenha acesso a mais informações sobre o mundo dos pequenos animais. Meu nome é Maísa Bida, do projeto Pet Cidadão. Muito obrigada e até a próxima.
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1: Olá, ouvintes! Está começando mais um UFAO Entrevista e hoje a novidade é que a Simpet Nacional, que acontecerá de 26 a 30 de outubro, também chegou no Campus Sertão. E nós estamos com o Júlio Bispo, que é o diretor acadêmico do campus. Conta aí, professor, qual a importância dessa interiorização do Simpet?
2: Olá, Cecília, ouvintes, saudações. Veja, hoje a gente está celebrando, a gente firmou essa parceria com o Simpet. O Simpet vai para o Sertão, né? Eu saio daqui muito animado, eu comecei com a professora Vera Pontes, eu já estarei no Campo Sertão em Delmiro Gouveia e na unidade de Santana e Ipanema, já conversando com os pares, com as secretarias municipais de educação, com as escolas estaduais, para garantir essa participação da comunidade, né, do Sertão Alagoano no Simpet 2026.
1: E o que os estudantes vão poder experienciar, assim, já pode dar um spoiler?
2: Eu ainda não mandei, mas já estou com o ofício pronto para mandar para o Planetário, para a gente tentar. E aí já vai o pedido, né, o pessoal do Planetário estiver me ouvindo, vai chegar o comunicado aí, queremos levar o Planetário para o Campus do Sertão, para Delmiro Gouveia e para a Unidade Santana do Ipanema. Ao mesmo tempo também a gente tem articulado os grupos de pesquisa, os laboratórios, ou seja, vai ser um momento, né, que a gente vai colocar a ciência em evidência no Sertão Alagoano, dentro da UFAO em Delmiro, tanto quanto em Santana do Ipanema. Então, tem uma vasta programação, né, e a gente ainda está em diálogo com os pares, com os professores, com os grupos de pesquisa que atuam em Delmiro e em Santana, para a gente pensar o que nós teremos para oferecer na comunidade durante essa semana. À primeira vista, a gente tem pensado 2 dias em Delmiro Gouveia e 1 dia em Santana do Ipanema, mas tudo ainda é muito recente, né? Hoje foi o nosso primeiro diálogo, e aí durante a semana a gente vai estar fechando a programação e apresentando ao Simpet e a toda a comunidade acadêmica.
1: E depois você retorna aqui à Rádio UFAO para contar o restante dos detalhes, né?
2: Ah, eu estou muito animado, né? Eu acho que daqui a uns 15 dias, mais ou menos, a gente já deve estar retornando. Eu vou lhe procurar, Cecília, para apresentar a programação completa, certo, do que a gente vai estar ofertando para o Simpet 2026 no Campus do Sertão, Delmiro Gouveia e Santana do Ipanema.
1: Professor, obrigada pela entrevista. Cecília Calado, para a Rádio UFAO.

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3: Olá pessoal, tudo bem? Hoje eu vou falar sobre saúde única. É um termo que está muito em alta ultimamente, mas vocês sabem o que significa? Bom, foi uma iniciativa criada pela Organização Mundial da Saúde, juntamente com outras organizações internacionais, que propõe que a saúde humana, a saúde animal e o meio ambiente sejam cuidados de forma conjunta. Humanos e animais convivem de forma muito próxima e essas interações podem ser responsáveis pela ocorrência de zoonoses, as doenças transmitidas entre homens e animais. Então, o objetivo da saúde única é a adoção de políticas públicas efetivas para a prevenção e controle dessas enfermidades. A medicina veterinária foi criada com o dever de prevenir e curar doenças dos animais, mas a capacidade do médico veterinário vai muito além. Na saúde pública, o médico veterinário atua na inspeção e fiscalização de produtos de origem animal, além de ser responsável pelo estudo de medidas de saúde pública relativas às zoonoses e ao manejo ambiental. Quando nos alimentamos, comemos um pedaço de queijo, tomamos um copo de leite ou ingerimos alguma carne, nem sempre imaginamos todo o trabalho desenvolvido até o produto chegar à nossa mesa. Nessas várias etapas da produção do alimento de origem animal, o médico veterinário está presente, atuando no manejo do pasto que serviu de alimento ao animal, trabalhando na prevenção de doenças transmissíveis ao ser humano e garantindo a qualidade do produto final. A participação da medicina veterinária na saúde única tem sido reforçada desde 2011, quando os médicos veterinários passaram a fazer parte do Núcleo de Apoio à Saúde da Família, o NASF, atuando ao lado de outros profissionais que trabalham pela qualidade da atenção básica à saúde nos municípios brasileiros. Dentro desse programa, o médico veterinário realiza visitas domiciliares para fazer diagnósticos de riscos, possibilitando educação em saúde, ou seja, vai muito além do controle de zoonoses. Assim, nós podemos entender que a união de profissionais de diferentes áreas de conhecimento, atuando de maneira integrada, tem maior capacidade de intervir em problemas e atender às necessidades da população em termos sanitários e ambientais. E aí, gostou dessas informações? Siga nosso projeto no Instagram, @petcidadão, e tenha acesso a mais informações. Meu nome é Laís Ramos, do projeto Pet Cidadão, do curso de Medicina Veterinária da UFAL.
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3: 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Elas são consideradas as guardiãs da memória e da história do seu povo, transmitindo saberes e conselhos para gerações mais novas. No entanto, em um conto angolano, em determinado lugar, os anciãos são mandados embora. Este é o início do texto Os Velhos e Sua Sabedoria, presente no livro A África Recontada para Crianças, de Avanir Souza Silva. 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
1: Estamos aqui com a professora Cristina Tenório e o professor Evandro Costa. Ela é coordenadora do curso de Inteligência Artificial da UFAO e ele vice-coordenador deste bacharelado e um dos idealizadores do curso. Eles vão trazer para a gente as novidades para a aula inaugural desta graduação. É o primeiro curso da UFAO em Inteligência Artificial, que é o 6º criado no Nordeste e já é o 6º mais concorrido na UFAO. Então, professora, a aula inaugural vai ser nesta terça-feira, 28 de julho, às 5 horas da tarde, no auditório da reitoria, aqui no campus AC Simões. Então, eu quero saber o que é que vocês prepararam, né, para recepcionar esses novos alunos do primeiro curso de Inteligência Artificial em Alagoas e o primeiro, claro, aqui na Universidade Federal de Alagoas.
2: Então, Simone, eu queria agradecer a oportunidade de a gente estar aqui divulgando o curso, tá? Convidar todo mundo para participar desse momento, que vai ser um momento muito importante para a gente, que é um marco para o Instituto de Computação, é um marco para a UFAO também. A gente vai receber um professor que vai dar uma palestra maravilhosa para todos. E informar também que o nosso Diacon está com uma programação, com uma semana bem recheada de coisas, que vai acontecer de segunda a sexta, das 14 às 20, entre o Instituto de Computação e o LCCV, porque a gente tem a expectativa de ter um público maior, então a gente pegou o auditório do LCCV também. Então a gente vai ter desde palestras do AWS, palestras do Google, a gente vai ter a apresentação dos nossos grupos de pesquisa para saber onde é que esses alunos vão poder interagir dentro da universidade. Nós vamos ter momento também de apresentação da própria estrutura da universidade, porque a ideia é que a gente consiga guiar o nosso aluno quando ele chega, para ele não começar a ouvir siglas perdidas na cabeça dele, como por exemplo CCG, Prograde, DRCA, que é a coisa que mais se escuta.
1: Isso. Né? Vai ser uma semana de acolhimento que é simultânea à semana de acolhimento da universidade para os novos alunos. E aí tem a participação dos centros acadêmicos, dos diretórios acadêmicos e do próprio DCE também, né?
2: Exatamente. Lá a gente tem o Diacon, que é a nossa diretoria de comunicação, e eles fizeram uma organização bem interessante. E a gente vai falar também muito dessa questão das big techs e do mercado de trabalho. A gente vai fazer uma tarde focada em explorar como é que o mercado de trabalho está e como é que ele espera que a gente se comporte para colocar esses novos profissionais. Então vai ser um momento muito interessante. Eu convido a todos, inclusive vocês da rádio, se quiserem aparecer lá, né?
1: Com certeza estaremos na cobertura. Não só com a rádio, mas a gente vai levar as redes sociais, o portal também, vamos fazer uma cobertura geral.
2: Obrigada. É isso, muito obrigada.
1: Professor Evandro, agora é com você. Nos conte quem é que vocês estão trazendo para essa aula inaugural, que é um convidado especial, tem mais de um convidado para conversar com os nossos novos alunos.
3: Bom, essa é uma pergunta muito interessante aí para ser esclarecida, para que muita gente participe desse momento. Então, nosso convidado para a aula inaugural é o professor George Darmiton, da Universidade Federal de Pernambuco, do Centro de Informática, e lá ele foi o primeiro coordenador do curso. O curso lá é recente, mas já deve estar com uns 3 ou 4 anos, e ele teve a experiência já, então vai trazer essa mensagem. Além do que, ele é um profissional de alto gabarito na área de inteligência artificial, com projeção não só nacional, mas internacional. Então ele certamente vai dar um recado também bom na área de inteligência artificial, além de atender a perguntas que certamente virão de quem está começando um curso novo, assim, vai querer saber de coisa, e ele vai ter algo a dizer, porque já saiu na frente da gente um pouco. Enfim, é um momento especial.
1: E você falou, antes da gente entrar no ar, que ele também vai ser professor visitante. Sim. Aqui na UFAO, né?
3: Certo. Então, exatamente. Eu aproveito para destaque também que a gente destacou a nossa graduação, que tem uma carga boa de IA, mas a nossa pós-graduação, nosso PPGI, nosso mestrado, também está bem equipado com inteligência artificial. E ele vem a somar com o nosso grupo, ficando aqui por um ano como pesquisador visitante. Então, um momento especial. E nós, ainda como surpresa a ser revelada daqui a poucos dias, para essa aula inaugural, nós teremos convidados de grandes empresas, inclusive das Big Techs, a exemplo da Google, onde o sabor especial é que temos alunos egressos do nosso curso de ciência da computação atuando num cargo importantíssimo na Google, uhum, e que ele vai contribuir aqui com esse momento com a gente. Então vai ser interessante. E temos também alguns egressos mais recentes do curso de ciência e de engenharia trabalhando na Google Brasil. Uhum. A Google Brasil, ela tem hoje tem funcionamento em São Paulo e em Belo Horizonte. Uhum. E nós já temos, já deve estar chegando a pelo menos uma dúzia de egressos aqui do curso que lá estão.
1: Que estão trabalhando.
3: Isso.
1: Nas duas
3: e a ideia,
1: filiais, então, né,
3: Brasil? A ideia é que eles possam dar um recado rápido aí para os alunos, entenderem que alunos nossos conseguem postos de trabalho bem interessantes, uhum, a exemplo de estar na Google.
1: E isso só mostra a qualidade dos nossos cursos aqui do Instituto de Computação, isso, né? Que agora tem essa, né, esse reforço da graduação em inteligência artificial. Então é isso, pessoal. Vou reforçar mais uma vez o convite. A aula inaugural do novo curso de inteligência artificial da UFAL será nesta terça-feira, 28 de julho, às 5 da tarde. Eu vou ficando por aqui, agradecendo ao professor Evandro e à professora Cristina. Simoneira Araújo, para a Rádio UFAL.

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3: Olá pessoal, esse é mais um episódio do podcast do Pet Cidadão, onde você aprende cada vez mais sobre o seu bichinho. Hoje você vai descobrir um pouco sobre como ensinar o seu cão a fazer xixi e cocô no lugar correto. Para começar, o primeiro passo é escolher um lugar distante daquele que você costuma comer. Em uma casa com quintal, o mesmo seria o ideal, mas se sua casa não tem quintal ou você mora em apartamento, você pode reservar um cantinho para forrar com um tapete higiênico. É importante entender a frequência da alimentação do seu cãozinho e, consequentemente, isso te dará um norte para saber em quais momentos ele vai sentir necessidade de fazer xixi ou cocô. Filhotes costumam fazer suas necessidades depois de comerem, quase que imediatamente após. Já os adultos levam de 15 a 30 minutos para fazer a digestão. E se tiverem o hábito de passear e fazer as necessidades fora de casa, podem segurar à vontade por horas. Se esse é o caso, é indispensável

0: necessidade de um lugar certo, não esqueça de recompensá-lo, seja com petisco, palavras que o alegrem ou carinho. Eles são observadores, entendem o tom de voz e a postura corporal de seus donos. Essa atitude, denominada de reforço positivo, facilita o entendimento de que o cocô ou xixi naquele lugar é algo bom e que satisfaz os donos, que são vistos como dominantes, alfas numa matilha. Se seu cão fizer as necessidades no lugar errado, brigar com ele, o chamado reforço negativo, pode assustá-lo, fazendo com que ele comece a se esconder durante o ato ou até mesmo não o fazer, provocando problemas de constipação. Também não é ideal que a bronca venha bem depois do ocorrido, como quando chegamos em casa e encontramos xixi fora do lugar, pois o cãozinho não vai associar a sua atitude ao que ele fez. Higienize o local com produtos adequados para eliminar o cheiro e evitar que ele volte a procurar aquela área. Remova o xixi e o cocô, passando um pano umedecido com água e só depois disso use algum desinfetante. Utilizar produtos de limpeza diretamente no local não é eficiente. Além disso, você pode fazer uso de produtos específicos para eliminar o cheiro daquela área. De toda forma, é importante ressaltar que ensinar qualquer coisa ao seu amiguinho exige repetição, treino diário, tempo e paciência até que ele entenda e aquilo passe a ser um hábito. Gostou? Então siga nosso projeto no Instagram, @petcidadão, e tenha acesso a mais informações sobre o mundo dos pequenos animais. Meu nome é Maísa Bida, do projeto Pet Cidadão. Muito obrigada e até a próxima.
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